0: de alta precisão. Será ampliada a capacidade brasileira de pesquisa em áreas estratégicas como saúde, energia e novos materiais.
1: Qualquer quantidade de milhões que nós colocarmos é muito pequeno diante da quantidade de milhões que isso aqui vai render para o futuro da sociedade brasileira.
0: E ainda, a Petrobras anuncia 37 bilhões para São Paulo até 2030. O investimento vai gerar cerca de 38 mil postos de trabalho diretos e indiretos. Além do refino, os recursos serão aplicados também em gás natural, energia renovável e na expansão do Porto de Santos. Pablo Mundim.
2: Projetos que aumentam a soberania e diminuem a dependência do país de crises externas.
3: Novidades sobre o novo Desenrola Brasil.
0: Ministério da Fazenda lança calculadora que permite simular valores para pagamento da dívida com melhores condições.
3: E a partir de agora, a renegociação pode ser feita também em uma das 10 mil agências dos Correios.
0: Hoje, na apresentação da Voz do Brasil, eu, Mariana Jungmann e Luciano Seixas.
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0: Investimentos em exploração e produção de petróleo.
3: E ampliação da capacidade de processamento dos derivados, como diesel, nas refinarias.
0: Sem esquecer da transição energética, apostando em cadeias mais limpas e sustentáveis.
3: A Petrobras anunciou hoje um pacote de investimentos de 37 bilhões de reais no estado de São Paulo.
0: O presidente Lula esteve no evento na refinaria de Paulínia, que terá sua capacidade ampliada.
2: A refinaria de Paulínia, no interior de São Paulo, é a maior da Petrobras. Sozinha, a Replan abastece 30% do território brasileiro e seu faturamento representa cerca de 1% do produto interno bruto do país. Estrutura que deve crescer ainda mais com o pacote bilionário anunciado pelo presidente Lula. Até 2030, a Petrobras vai investir 37 bilhões de reais no estado de São Paulo. Do total, 17 bilhões serão destinados ao setor de refino e só na Replan serão 6 bilhões de reais em novos projetos. Com isso, a refinaria será capaz de processar 460 mil barris de petróleo por dia, 5% a mais do que a capacidade atual. Segundo a presidente da Petrobras, Magda Chambriand, os investimentos estão alinhados com a meta de buscar a autossuficiência na produção de diesel.
4: A Petrobras é responsável pelo abastecimento de 75% do diesel do território nacional. Temos projetos para chegar a 85%. E no âmbito dessa discussão de segurança energética do nosso país, nós nos perguntamos: por que não 100%? E aí nos comprometemos com o presidente Lula a sermos autossuficientes em diesel até 2030 neste país.
2: O plano da estatal vai além do refino. Outros 9 bilhões de reais serão destinados à exploração e produção de petróleo, com foco no pré-sal da Bacia de Santos. Também estão previstos investimentos em gás natural, energia renovável e na expansão da infraestrutura logística do Porto de Santos. Projetos que aumentam a soberania e diminuem a dependência do país de crises externas, como reforçou o presidente Lula.
1: Fortalecer a Petrobras é uma coisa muito importante. É fazer a Petrobras voltar a ser motivo de orgulho. Sabe o que é motivo de orgulho? É a gente fazer tudo o que for necessário para que esse país seja soberano na prospecção e no refino de biocombustível e de combustível, de gasolina e de óleo diesel, de nafta, tudo que a gente puder produzir.
2: Com os investimentos, a Replan deve aumentar a produção de diesel S10, mais puro e menos poluente, e passará a produzir combustível sustentável de aviação, o SAF. Os investimentos anunciados para o estado de São Paulo devem gerar 38 mil empregos diretos e indiretos, segundo a Petrobras. De Paulínia, São Paulo, Pablo Mundim.
3: Considerado a maior infraestrutura científica do Brasil, o acelerador de partículas Sirius, instalado em Campinas, São Paulo, entrou numa nova fase.
0: Com a inauguração de mais 4 estações, o Sirius amplia a pesquisa e desenvolvimento de novas tecnologias estratégicas para o país.
3: Também foi lançada a pedra fundamental do polo, que vai desenvolver tecnologias para o Sistema Único de Saúde.
5: O Sirius, em Campinas, funciona como um gigantesco microscópio de alta precisão. O equipamento possui uma das mais avançadas fontes de luz síncrotron do mundo e consegue analisar diferentes materiais em escala atômica. As primeiras linhas de pesquisa começaram a operar em 2019. Hoje foram inauguradas mais 4 estações. As novas linhas ampliam a capacidade de pesquisa do Sírios em áreas estratégicas, como desenvolvimento de novos medicamentos, avanços em telecomunicações, análise química de materiais complexos como terras raras e minerais críticos e desenvolvimento de supercondutores. As 4 linhas receberam investimento total de 230 milhões de reais, sendo 30 milhões do novo PAC. Com a inauguração, o Sírios chega a um total de 15 linhas em funcionamento. A ministra da Ciência, Tecnologia e Inovação, Luciana Santos, disse que o investimento eleva a qualidade das pesquisas científicas no país.
6: Estamos construindo autonomia científica, capacidade nacional, um Brasil forte, independente e soberano, e prova de que o Brasil pode ocupar um lugar de liderança científica, tecnológica e industrial no mundo.
5: O presidente Lula também visitou o canteiro de obras do Orion, que será o primeiro laboratório de biossegurança máxima, voltado ao estudo de patógenos de alta periculosidade. Durante o evento, também foi lançada a pedra fundamental do primeiro polo do Programa Nacional de Inovação Radical em Saúde, voltado ao desenvolvimento de tecnologias para o Sistema Único de Saúde. O ministro substituto da Saúde, Adriano Massuda, destacou a importância do polo para a saúde do país.
7: Estamos falando de infraestrutura integrada voltada para a produção de radiofármacos, diagnósticos avançados, terapias inovadoras, insumos farmacêuticos ativos, as IFAs, que o Brasil e o mundo é tão dependente.
5: O presidente Lula ressaltou a importância dos investimentos em ciência e tecnologia.
1: Qualquer quantidade de milhões que nós colocarmos é muito pequeno diante da quantidade de milhões que isso aqui vai render para o futuro do país e para o futuro da sociedade brasileira.
5: O laboratório Sírios atende pesquisadores do Brasil e do exterior. Quase 90% dos componentes do Sírios foram produzidos ou desenvolvidos no Brasil. Reportagem Dimas Soldes.
0: Hoje, 18 de maio, é Dia Nacional de Combate ao Abuso e à Exploração Sexual de Crianças.
3: O governo do Brasil vem fazendo um trabalho transversal com vários ministérios para enfrentar esse problema de maneira mais efetiva e segura para as crianças.
0: Esse trabalho envolve educação, levantamento de dados para formulação de novas políticas públicas e, principalmente, estímulo à denúncia por parte da sociedade.
3: Hoje a gente conversa com a ministra dos Direitos Humanos e da Cidadania, Janine Mello, sobre cada uma dessas ações. Boa noite, ministra, bem-vinda.
8: Boa noite, Luciano, boa noite, Mariana. Obrigada, gente, um prazer estar aqui com vocês.
3: Ministra, hoje foram feitas várias entregas relacionadas aos direitos da infância. Vamos começar, então, falando sobre as ações normativas para fortalecer o combate ao abuso sexual de crianças e adolescentes. Que atos foram feitos hoje nesse sentido e como eles ajudam nessa luta?
8: Luciano, hoje eu assinei uma portaria pra gente muito importante, que é a portaria que institui a Política Nacional de Enfrentamento e Combate ao Abuso Sexual contra crianças e adolescentes. Então, a gente, né, mais um avanço do ponto de vista normativo em relação a essa agenda. A gente garante aí o compromisso do governo do presidente Lula em organizar as ações do governo federal como um todo, para que a gente consiga efetivamente melhorar tanto a etapa de prevenção quanto a etapa de encaminhamento dos casos e também de responsabilização dos assediadores e dos abusadores de crianças.
0: E hoje, né, ministra, foi lançada uma campanha de enfrentamento à violência sexual contra crianças e adolescentes. Eu vou até chamar, vamos ouvir um trechinho dela.
9: O silêncio não protege a criança. O silêncio protege quem comete a violência. Proteger a criança é agir. Acredite, escute, não julgue. Denuncie qualquer abuso. Disque 100, Disque Direitos Humanos.
0: Pois é, ela vem com essa ideia para reforçar essa ideia da importância da sociedade denunciar, não ser omissa e não ter esse olhar julgador sobre a criança, né?
8: É isso, Mariana. A gente precisa, assim, a prevenção, né, o enfrentamento à violência sexual contra crianças e adolescentes, ela tem 3 grandes etapas, vamos colocar assim. Então, tem uma parte que é de prevenção, então a gente precisa falar sobre isso. Então, o silêncio, ele não ajuda as crianças, ele não protege as crianças. O silêncio, ele só protege o abusador. Ele só protege aquele que violenta essas crianças e que abusa dessas crianças. Então, o que a gente precisa garantir é, efetivamente, canais de denúncia para no momento em que o caso aconteça, a gente consiga encaminhar isso adequadamente e que a gente consiga que o Estado dê respostas, né, junto a diferentes autoridades competentes aí, dependendo do caso, para a gente conseguir garantir efetivamente que também, aí uma terceira fase, é que a gente responsabilize e puna aquelas pessoas que estão envolvidas nesses crimes.
3: Outra ação transversal lançada hoje foi com o Ministério da Educação, né? Com o caderno temático Papel da Escola no Enfrentamento à Violência contra Meninas e Mulheres. O que é esse material? Ele será entregue nas escolas, aos pais?
8: Então, esse material a gente tem, né? Em parceria com o Ministério da Educação, assim como a gente tem também em parceria com outros ministérios, esse material é um material que vai servir de orientação para os profissionais de educação. Então, professores, todo mundo que está na sala de aula. A escola pra gente é um dos principais locos de ensino para, né, acho que para as crianças conseguirem se proteger e para a gente garantir que também a escola, como parte dessa rede de proteção social, seja um lugar em que os professores que estão junto com essas crianças diariamente consigam identificar eventuais sinais de que as pessoas estão passando por algum tipo de situação de violação ou de violência. Então, para a gente é muito importante que os professores e professoras estejam orientados adequadamente para conseguir identificar e encaminhar esses casos para onde a gente precisar, para as autoridades competentes, polícia, quando for o caso, conselhos tutelares.
10: Saber também como abordar,
8: exatamente,
10: né?
8: Exatamente.
10: Não compactuar com essa rede de silêncio.
8: Exatamente. Esse material já está disponível nas redes do MEC e ele vai estar disponível para todos os professores e professoras do Brasil.
10: Agora, foi lançada também, né, ainda falando em educação, foi lançada a matriz Educação que Protege, que é uma parceria com a Unicef, e também um guia para os municípios lidarem aí com a proteção das crianças em festas populares, eventos públicos. Que tipo de orientações esses documentos trazem?
8: Então, acho que a gente tem uma parceria já histórica com o Unicef de muitos anos, então tem esse é mais, né, esses são dois materiais que são exemplos dessa parceria aí muito frutífera que a gente tem com eles. A nossa preocupação foi garantir isso para municípios e para instituições que organizam grandes eventos, saberem como se a gente tivesse um passo a passo do que fazer para a gente ter cuidado com essas crianças, porque a gente sabe que nesses momentos é muito comum que aconteça situações, que a criança às vezes fica desacompanhada, as pessoas às vezes não estão totalmente atentas ao que está acontecendo, e a gente precisa garantir que tenha, inclusive no âmbito desses eventos, estruturas de atendimento para evitar que esses casos fiquem sem encaminhamento naquele momento imediato em que acontecem.
3: Ministra, outra parceria importante, ou outras parcerias importantes, são com a Polícia Rodoviária Federal e os conselhos tutelares, né? A ideia é contar com essas instituições nas localidades de difícil acesso, não é isso?
8: É isso. Com a Polícia Rodoviária Federal, a gente tem a polícia já tem uma metodologia que chama MAPIAR, que é implementada para exatamente identificar e fiscalizar pontos que a gente tem nas rodovias federais em que a gente sabe que tem uma incidência grande de violação contra crianças. Então, na verdade, hoje a Polícia Rodoviária Federal está atualizando essa metodologia para a gente conseguir qualificar e aprimorar esse atendimento, para a gente ter tempestividade e agilidade na identificação desses casos e no encaminhamento policial em relação a isso. Então, essa é uma parceria para a gente super importante com a Polícia Rodoviária Federal, que está em andamento já há um tempo, mas a gente agora atualiza para aprimorar. A outra que a gente tem com os conselhos tutelares, na verdade, é uma atuação, né, no âmbito do nosso ministério em várias dimensões, vamos colocar assim, e a gente tem principalmente uma preocupação em fortalecer e garantir que os conselhos tutelares consigam executar suas atribuições na proteção na defesa dos direitos das crianças e dos adolescentes. Então a gente tem programas de equipagem, fortalecimento via capacitação desses conselheiros e dessas conselheiras. Então tem uma série de medidas que a gente faz junto aos conselhos para garantir que eles possam aí nos apoiar na implementação das políticas de defesa de criança e adolescente.
10: Eu acho que até é importante a gente ressaltar esse trabalho que a Polícia Rodoviária Federal faz, porque há lugares onde basicamente é a PRF ali que
8: exatamente
10: tem mais condição de atuar, né? Porque é mais difícil de chegar, mais difícil de manter, às vezes, alguém do Estado por lá, né?
8: Exatamente.
10: Ministra, a gente não pode deixar de falar aqui das novas formas de violência sexual, principalmente no ambiente digital, né? A senhora pode falar um pouco pra gente sobre o ECA digital e como é que tem sido o enfrentamento da violência nesse ambiente virtual?
8: Claro, então, o ECA, bom, foi um avanço histórico, importantíssimo, que o Brasil deu no último, né, agora no último, a gente aprovou, sancionou a lei no ano passado, esse ano a gente conseguiu publicar o decreto que regulamenta e que indica, inclusive, para o setor de tecnologia das plataformas, como é que o ECA digital vai ser efetivamente implementado. A gente precisa, acho que, caminhar em duas direções. Uma é garantir que, efetivamente, o ECA digital seja implementado, se torne uma realidade na vida das famílias. Havia uma preocupação muito grande de todas as famílias brasileiras com a forma com que o acesso à internet tem se dado de maneira cada vez mais precoce e cada vez menos supervisionada. Então, para a gente é importante garantir que haja uma parceria entre famílias, Estado e iniciativa privada para a gente criar e permitir que o ambiente digital seja um ambiente protegido para as crianças, um ambiente seguro para que elas naveguem. O acesso à internet, à tecnologia é uma realidade. A gente não tem como lutar contra isso, mas a gente precisa garantir que esse espaço seja um espaço mais seguro para crianças e adolescentes. Então, o ECA acho que trouxe exatamente essa perspectiva. E para a gente é muito importante afirmar e acho que reiterar que o Brasil

0: a população tem demonstrado interesse nesse guia?
1: Muito, Luciano. Esse guia ele foi um guia que, né, antecedeu ali a parte da regulamentação do ecodigital, e ele, na verdade, serviu para isso. Vários pais, várias mães e pessoas que, né, responsáveis por as crianças não sabem exatamente como mexer em determinados tipos de aplicativos ou de rede social. Então, o guia, ele, inclusive, ajuda a fazer a supervisão parental. Então, tem várias famílias que acessaram, né, e que nos retornaram e nos deram um feedback em relação a isso, de que foi importante para orientar essas pessoas de como, quais são os instrumentos e quais são os mecanismos que a gente pode contar para garantir que as crianças tenham acesso mais seguro a esses aplicativos e a essas plataformas de maneira geral. E aí a gente também tem ali parte que vai para, né, dedicado para as outros equipamentos da rede de proteção de crianças e adolescentes, para os profissionais de saúde, para os profissionais de assistência social, profissionais de educação. Então ele é voltado para famílias, mas também para todos aqueles que de alguma forma interagem com o dia a dia e cotidiano dessas crianças, para que a gente tenha ali orientações meio coordenadas em relação a isso.
2: Onde é que a gente consegue acesso ao guia, ministra?
1: Ele tem uma plataforma específica, um site, ele está disponível para download. A gente tem também vários materiais impressos que foram distribuídos em diferentes locais, mas ele está disponível hoje, inclusive no site do nosso próprio ministério.
2: Então vamos lá, é guia sobre o uso de dispositivos digitais por crianças e adolescentes, é assim que é possível buscar na internet e encontrar ele, então.
1: O apelido dele é Guia de Telas, pode botar guia no Google, é Guia de Telas, que eu acho que vocês acham de maneira mais fácil também.
2: Tá ótimo, nós conversamos com Janine Mello, ministra dos Direitos Humanos e da Cidadania. Ministra, muito obrigada pela sua entrevista à Voz do Brasil.
1: Obrigada, Mariana, obrigada, Luciano, boa noite, gente.
0: Cartão de crédito, cheque especial, financiamento estudantil, o Desenrola chegou para ajudar os brasileiros a se livrarem de vários tipos de dívidas.
2: E entre as novidades do programa está um simulador que calcula os prazos, descontos e o valor final da dívida a ser quitada.
0: Outra facilidade é ter atendimento presencial em uma agência dos Correios.
3: Luciana Abreu é fisioterapeuta e conta que na época da faculdade recorreu ao Fundo de Financiamento Estudantil FIES para custear as mensalidades. Já formada, ela acabou atrasando os pagamentos do financiamento e viu o débito virar uma bola de neve. Só em 2023, Luciana conseguiu renegociar a dívida graças ao programa Desenrola Brasil do governo federal.
4: Hoje eu já quitei a minha dívida, isso me proporcionou liberdade e autonomia financeira.
3: Para ajudar pessoas que desejam limpar o nome, o governo do Brasil lançou neste mês o programa Desenrola Brasil Famílias, ou Desenrola 2.0. Além das condições especiais, o programa trouxe ainda uma novidade. Nesta edição, os interessados podem realizar uma simulação com uma nova calculadora digital. Desenvolvida pelo Ministério da Fazenda, a calculadora mostra uma estimativa das condições de renegociação antes que a pessoa procure uma instituição financeira. Segundo o secretário de Reformas Econômicas do Ministério, Regis Dudena, outra função disponível é a possibilidade de calcular o uso do Fundo de Garantia do Tempo de Serviço, FGTS.
5: Automaticamente, esse simulador já faz uma projeção de qual vai ser o tamanho do desconto e como ele poderá vir a parcelar essa dívida, inclusive utilizando-se do saque do FGTS para abatimento dessa dívida. Então é uma ferramenta para ajudar o cidadão a saber se a política pública está sendo aplicada corretamente para ele.
3: A calculadora pode ser acessada no endereço simuladordesenrola.fazenda.gov.br. Para quem prefere atendimento presencial ou não tem facilidade com as ferramentas digitais, também é possível renegociar as dívidas indo a uma das mais de 10 mil agências dos Correios espalhadas pelo país. Reportagem Gabriela Noronha.
2: E na hora de renegociar as dívidas, cuidado com golpes.
0: O Ministério da Fazenda alerta para um golpe que usa um site falso do novo Desenrola Brasil para enganar pessoas interessadas em renegociar dívidas.
6: A página imita canais oficiais e promete limpar o nome do usuário em até 5 dias. Segundo o Ministério, os golpistas pedem consulta de CPF para verificar uma suposta elegibilidade ao programa, coletam informações pessoais e cobram pagamentos via Pix sob a justificativa de taxas administrativas e processamento eletrônico. O site também usa um chat para levantar informações sobre o tipo de dívida, como a do cartão de crédito, por exemplo. A pasta reforça que não existe cobrança de taxa para participar do novo Desenrola Brasil. Vale lembrar que o site oficial do programa está disponível na

0: página do Ministério da Fazenda, gov.br/fazenda. Dilson Santa Fé, para a Voz do Brasil.
1: Proteger a Amazônia e as fronteiras para fortalecer a soberania nacional.
2: É o que pretende o programa Território Seguro e Amazônia Soberana, lançado hoje em Manaus.
1: A iniciativa tem como foco 7 territórios prioritários, onde vivem 38 etnias indígenas.
3: A iniciativa faz parte do Plano Brasil contra o Crime Organizado e integra várias forças do governo federal para enfrentar a criminalidade. O ministro da Justiça e Segurança Pública, Wellington César Lima e Silva, destacou que as facções que agem na Amazônia Legal são diferentes dos grupos criminosos de São Paulo e Rio de Janeiro. Por isso, o programa deve atender a segurança regional e combater crimes divididos em 4 pilares.
4: O primeiro pilar é o lucro. Aqui, o ouro do garimpo ilegal, a madeira sem origem, a terra grilada, a cocaína que desce os rios. O segundo pilar é o controle a partir das prisões e dos territórios dominados, de onde lideranças articulam atividades criminosas. O terceiro pilar é o poder armado, alimentado pelo mercado legal de armas que cruza as fronteiras norte e oeste do país. E finalmente o quarto pilar é a violência letal contra ribeirinhos, contra lideranças indígenas, contra agentes públicos.
3: O programa tem como foco 7 territórios prioritários, onde vivem 38 etnias indígenas e tem investimento inicial de 209 milhões de reais. A ideia é combinar ações de repressão, prevenção e fortalecimento das economias locais a fim de evitar que indígenas sejam cooptados pelo crime. Como explica o ministro dos Povos Indígenas, Eloy Tereza.
5: Nós detectamos aí dentro dos territórios, além dessas facções, elas vão assediando os indígenas. E muitos indígenas acabam sendo assediados por falta de oportunidade, por não ter outros meios de sobrevivência, sem ter também o apoio para realizar suas atividades próprias, né? Então, não tem perspectiva de vida. Então, é a partir dessa dimensão que o Estado precisa agir.
3: O programa Brasil contra o Crime Organizado foi lançado no dia 12 de maio para desarticular as estruturas econômicas, operacionais e territoriais que sustentam as organizações criminosas. Reportagem Luana Karen.
2: Mais de 19 milhões de famílias em todo o país começam a receber hoje a parcela do mês de maio do Bolsa Família.
1: O repasse foi unificado em 217 municípios brasileiros às famílias que vivem em áreas em emergência ou calamidade pública reconhecidas pelo governo do Brasil.
2: E uma novidade, a partir de hoje as famílias beneficiárias podem contar com um aplicativo renovado.
1: Quem explica pra gente é o ministro do Desenvolvimento e Assistência Social, Família e Combate à Fome, Wellington Dias.
6: É uma ferramenta que permite a cada família beneficiária poder dar solução a problemas que tenha. Por exemplo, por que teve um bloqueio? Lá no aplicativo você vai conseguir saber e vai conseguir ali dar a solução. Também é uma ferramenta para acessar vários programas além do Bolsa Família. O Minha Casa Minha Vida, como é que eu faço para me cadastrar? O programa Gás do Povo, Luz do Povo, o programa Pé de Meia, ou seja, são várias portas que se abrem para o público do Bolsa Família.
2: E essas foram as notícias do governo do Brasil.
1: Fique agora com as notícias do Poder Judiciário e do Congresso Nacional. Boa noite.
2: Boa noite para você, até amanhã.
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9: STF invalida lei do Espírito Santo que permite aos pais vetar filhos em aulas sobre gênero e sexualidade.
10: STJ recebe nova denúncia contra ex-governador do Acre em ação por fraude e desvio em obras públicas.
9: TSE realiza confirmação do teste público da urna.
10: Boa noite, eu sou Marcela Luiza.
9: E eu sou Walter Lima.
10: Supremo Tribunal Federal invalida a lei do Espírito Santo que permitia a pais vetar filhos em aulas sobre gênero e sexualidade.
9: Na mesma sessão virtual, o STF também declarou inconstitucional uma lei de Betim, em Minas Gerais, que proibia o uso da chamada linguagem neutra nas escolas. Marta Ferreira.
11: A norma capixaba foi questionada no Supremo pela Aliança Nacional LGBTI+, pela Associação Brasileira de Famílias Transafetivas e pela Associação Comunitária Cultural e de Apoio Social, Fórum Nacional de Travestis e Transsexuais Negras e Negros. Prevaleceu o voto da relatora ministra Carmen Lúcia. Para ela, o legislativo capixaba extrapolou sua competência constitucional ao tratar de diretrizes e bases da educação, matéria reservada à União. Na avaliação da ministra, a norma interferiu indevidamente no currículo pedagógico, cujas regras são disciplinadas pela Lei de Diretrizes e Bases da Educação Nacional. Na mesma sessão virtual, os ministros também declararam inconstitucional a Lei 7.015 de 2022 do município de Betim, em Minas Gerais, que proibia o uso da chamada linguagem neutra nas escolas. O relator da ação, o ministro Luiz Fux, afirmou que o tribunal tem jurisprudência consolidada, segundo a qual estados e municípios não podem proibir o uso da linguagem neutra em instituições públicas ou privadas de ensino, por se tratar de matéria vinculada às diretrizes educacionais, cuja competência é da União.
10: Corte Especial do STJ recebe nova denúncia contra o ex-governador do Acre, Gladson Camelin.
9: Agora, o político é acusado pelos crimes de peculato, desvio e fraude à licitação por supostas irregularidades na contratação de obras para rodovia estadual em Cruzeiro do Sul. Fátima Uchoa.
12: Com a decisão, o ex-governador se tornou réu em mais uma ação penal. A Corte Especial já o havia condenado a 25 anos e 9 meses de reclusão, a maior pena já aplicada pelo STJ em uma ação penal originária. Segundo o Ministério Público Federal, no início do primeiro mandato no governo do Acre, em 2020, o então governador Gladson Camelin teria articulado esquema para frustrar o caráter competitivo da licitação para obras de duplicação da AC-405, direcionando o contrato para Construtora Colorado, empresa ligada à família dele. A acusação também aponta suposto superfaturamento no contrato. A relatora na Corte Especial é a ministra Nancy Andrighi.
10: Moradores da Ilha do Marajó, no Pará, buscam atendimento no mutirão da Justiça do Trabalho.
9: O mutirão é uma parceria com o Conselho Nacional de Justiça. Luma Soares.
13: Os atendimentos começaram cedo em Portel, na Ilha do Marajó. Centenas de pessoas enfrentaram filas na madrugada para garantir serviços como orientações trabalhistas, emissão de documentos, previdência e atendimento de saúde. Os atendimentos vão até sexta-feira, dia 22, das 8 da manhã às 6 da tarde.
10: O Tribunal Superior Eleitoral realizou a confirmação do teste público da urna.
9: Os investigadores validaram as correções e aprimoramentos nos sistemas eleitorais. Fábio Ruas.
14: O teste de confirmação foi realizado entre os dias 13 e 15 de maio. Os testes comprovaram mais uma vez a segurança do sistema eleitoral brasileiro. Ficou constatado que nenhum dos quatro achados do teste da urna, realizado no final do ano passado, fragilizou o sigilo e a integridade do voto, que são os pilares do processo eleitoral do país.
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10: Uma boa noite.
9: E até amanhã.
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1: Eu sou Paula Groba.
2: E eu sou Ricardo Nakaoka.
1: E estes são os destaques de hoje do Jornal do Senado, que começa agora.
2: 5 estados são premiados no Senado por avanço na alfabetização infantil.
1: Presidente do Banco Central participa de audiência com senadores para prestação de contas e esclarecimentos sobre o Banco Master.
2: Senado debate criação do Estatuto da Poupança para proteger famílias endividadas.
1: Boa noite.
2: Boa noite.
1: Aprender a ler e escrever na idade certa pode definir todo o futuro escolar de uma criança. E alguns estados brasileiros têm conseguido avançar nesse desafio.
2: Hoje, o Senado homenageou 5 governadores que se destacaram pelos resultados na alfabetização de crianças de até 8 anos, reconhecendo políticas públicas que melhoraram o desempenho dos alunos nos primeiros anos da educação básica. Os detalhes na reportagem de Rodrigo Rezende.
3: O reconhecimento é feito a partir de critérios técnicos que levam em conta 4 eixos de avaliação: resultados de alfabetização, equidade, formação de professores e regime de colaboração. O senador Cid Gomes, do PSB do Ceará, que propôs a iniciativa e presidiu a homenagem, afirmou que a premiação é um incentivo para que mais governantes invistam em educação.
4: Hoje, consolidamos a tradição que iniciamos em 2025. Confirmamos o compromisso desta casa com a educação, com a democracia e com a superação das desigualdades. Deixamos claro que os esforços dos governantes que lutam por uma educação de qualidade não passarão desapercebidos.
3: Juliano Manzep, representante do governador de Mato Grosso, Otaviano Piveta, afirmou que o prêmio é resultado de um trabalho coletivo.
5: Esse prêmio não é apenas do governo. Nós dedicamos ele também a todos os gestores, professores, diretores de escolas, prefeitos municipais e toda a classe educadora.
3: Erivonaldo Alves, secretário de Educação da Paraíba, representante do governador Lucas Ribeiro, ressaltou que a alfabetização na idade certa abre diversas portas durante a vida.
6: Em nome de cada aluno paraibano, de 6 a 7 anos de idade, que descobre o mundo através da leitura. Alfabetizar não é apenas um favor, é um direito que todas as crianças têm.
3: O governador do Piauí, Rafael Fonteles, saudou a parceria entre os entes federados na conquista de bons números de alfabetização no estado.
7: Sabemos que essa é uma política executada pelos municípios diretamente, mas pode e deve ser apoiada pelos estados e pelo governo federal.
3: O governador do Ceará, Eumano de Freitas, ressaltou a longevidade das políticas educacionais no estado.
8: É também motivo de orgulho fazer parte de um projeto educacional que se tornou referência nacional e que foi construído com visão de longo prazo, compromisso público e continuidade administrativa.
3: O Comitê Técnico da Comenda conta com representantes do Ministério da Educação, do INEP, do Unicef e de instituições ligadas à educação, caso da Fundação Roberto Marinho, Fundação Lehman, Associação Bem Comum e o Instituto Natura.
1: O senador Marcelo Castro, do MDB do Piauí, cobrou uma decisão definitiva do Supremo Tribunal Federal sobre a divisão dos royalties do petróleo. Hoje, a maior parte desses recursos fica concentrada em 3 estados produtores: Rio de Janeiro, São Paulo e o Espírito Santo.
2: Em 2012, o Congresso aprovou novas regras para ampliar a participação dos estados não produtores, mas a lei acabou suspensa pelo STF em 2013. Neste mês, o julgamento foi retomado, mas voltou a ser interrompido após pedido de vista do ministro Flávio Dino.
9: 86% ficam no Rio de Janeiro, 4,4% no Espírito Santo, 0,6% em São Paulo. Somando tudo, 94% dos royalties do petróleo do Brasil ficam em 3 estados, especialmente em um único estado do Brasil.
1: E outra decisão recente do Supremo Tribunal Federal teve impacto direto nas relações de trabalho e nos direitos das mulheres.
2: O STF considerou constitucional a lei aprovada pelo Senado em 2023, que prevê medidas para promover a igualdade salarial entre homens e mulheres nas empresas. A norma vinha sendo questionada por entidades empresariais e trabalhistas. A reportagem é de Raíssa Abreu.
10: A iniciativa do governo, aprovada pelo Senado em junho de 2023, obriga empresas a divulgarem periodicamente salários e critérios de remuneração de seus funcionários e a adotarem medidas para correção redução de desigualdades entre salários de homens e mulheres na mesma função. O ministro Alexandre de Moraes considerou que a lei cumpre o objetivo de promover a transparência e enfrentar a desigualdade. Para a relatora da proposta no Senado, a senadora Tereza Leitão, do PT de Pernambuco, ainda há muito por fazer.
11: Eu acho que o primeiro ponto a ser feito é essa radiografia da situação, porque existe já a disparidade e quando você dá o corte racial, ela aumenta, como também cortes regionais, cortes territoriais. Então, esse mapa, a gente precisa se valer dele para poder fazer as políticas de reparação, de superação dessa realidade.
10: Mulheres recebem, em média, 21% a menos que os homens. Quando o recorte é racial, a diferença salarial entre homens brancos e mulheres negras é de 53%.
1: Audiência com o presidente do Banco Central, renegociação de dívidas rurais e propostas para garantir a gratuidade do PIX movimentam a agenda das comissões do Senado nesta semana.
2: Projetos sobre protocolo antirracista e militarização de escolas também estão entre os destaques. Repórter Marcela Diniz.
12: Na terça, a Comissão de Assuntos Econômicos ouve o presidente do Banco Central, Gabriel Galípolo, entre outros assuntos, sobre a fraude do Banco Master e as providências do BC com relação ao BRB, Banco de Brasília. O colegiado também pode votar a utilização do Fundo Social do Pré-Sal para a renegociação de dívidas de produtores rurais. Para o presidente do colegiado, senador Renan Calheiros, do MDB de Alagoas, a crise é grave e demanda solução urgente.
13: Problemas climáticos, com problemas macroeconômicos, guerras, câmbio baixo, mercado reduzido, juros altíssimos, as suas garantias foram comidas pela remuneração desses juros absurdos.
12: Também na terça, a Comissão de Educação analisa o protocolo antirracismo, misoginia e demais preconceitos nas escolas. Na quarta, a Comissão de Constituição e Justiça poderá votar a PEC que amplia a autonomia do Banco Central e garante gratuidade do PIX. E na quinta, tem debate na Comissão de Educação sobre militarização de escolas públicas. O pedido de audiência cita agressões, punições desmedidas e outras violações em ambiente escolar.
1: Já no plenário, senadores devem votar nesta semana o projeto de lei complementar que garante a manutenção de incentivos de tributos federais a pessoas jurídicas sem fins lucrativos, independentemente de sua qualificação.
2: A pauta de votações desta semana também inclui indicações para a representação do Brasil no exterior e para o Conselho Nacional de Justiça, aumento de prazo para contestar a autoria de crimes praticados no ambiente doméstico e ainda a criação da Política Nacional para Estudantes com Altas Habilidades ou Superdotação.
1: Guardar dinheiro no fim do mês ainda é um desafio para milhões de brasileiros endividados. Para estimular a criação de reservas financeiras e reduzir o superendividamento, um projeto em análise no Senado cria o chamado Estatuto da Poupança.
2: A proposta prevê mudanças no FGTS, incentivos ao hábito de poupar e novas regras para contratos de crédito. Os detalhes com a repórter Patrícia Oliveira.
14: A proposta do senador Confúcio Moura, do MDB de Rondônia, cria uma política de orientação para o consumo consciente, por meio de educação financeira, além de incentivos à poupança. Entre as medidas está a criação de prêmios para trabalhadores com saldo no FGTS e para bons pagadores. O projeto também prevê o direito ao arrependimento, com um prazo para reflexão de quem solicitar um empréstimo bancário antes que seja finalizado. Confúcio Moura destaca que facilidades como compras pela internet estimulam o consumo desnecessário por impulso e o endividamento pode levar a decisões arriscadas, como apostas online ou empréstimo consignado.
15: O crédito, que deveria funcionar como apoio momentâneo, passou a ocupar o espaço da renda. Virou ponte para atravessar o mês. Virou instrumento de sobrevivência.
14: O projeto ainda proíbe o aumento automático do limite do cartão ou do cheque especial. E as faturas deverão informar o valor total dos financiamentos em reais.
2: Com edição de Paula Groba e trabalhos técnicos de João Lira, o Jornal do Senado fica por aqui. Acompanhe agora as notícias da Câmara dos Deputados. Boa noite.
1: Boa noite e até amanhã.
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17: Avança a proposta que cria a política de proteção às pessoas com ostomia.
18: Câmara analisa projeto que regulamenta a atuação do síndico profissional.
17: Deputados debatem obrigação do SUS aceitar exame em clínica privada.
18: Boa noite. Plenário pode votar projeto que obriga o SUS a aceitar exames feitos em clínicas privadas. Entenda na reportagem de Antônio Vital.
19: Ganhou o regime de urgência e pode ser votado a qualquer momento no plenário da Câmara, projeto que obriga o Sistema Único de Saúde, o SUS, a aceitar exames realizados em clínicas privadas. A justificativa é que isso poderia acelerar o tratamento de pacientes que enfrentam filas e demora na realização de exames no sistema de saúde público. A proposta condiciona a aceitação dos exames privados aos prazos de validade e padrões de qualidade a serem definidos pelo Ministério da Saúde. Com regime de urgência, o projeto pode ser votado diretamente no plenário da Câmara, sem passar pela análise das comissões permanentes da Casa. Mas a votação da urgência provocou debate no plenário. Deputados aliados ao governo criticaram a proposta, com o argumento de que os médicos do SUS hoje não são impedidos de aceitar esses exames e que, se o projeto virar lei, pode beneficiar pacientes que têm condições de pagar. Foi o que disse o deputado Jorge Sola, do PT da Bahia.
20: Não existe nenhuma barreira para que exames feitos na rede privada sejam utilizados pelo SUS. O que existe são critérios da qualidade dos exames que são realizados, serem confiáveis ou não. Esse projeto vai oficializar problemas graves, onde muitas vezes um paciente passa na frente de uma fila existente porque ele tem condição de pagar os procedimentos e diagnósticos.
19: O autor do projeto, o deputado Nicolas Ferreira, do PL de Minas Gerais, diz que o uso de exames feitos em clínicas privadas poderia resolver o problema das filas e atrasos no atendimento da rede pública.
21: Quero dizer bem claro que isso é um projeto técnico, um projeto que vem de uma demanda de pessoas reais que precisam de agilidade, tempo e recurso, que serão ali realmente beneficiados, porque ele pode fazer o exame privado e já chegar com o SUS com esse exame para poder ajudar no atendimento. Então, realmente a união tanto do SUS quanto da rede privada para poder melhorar a saúde no nosso país.
19: Ainda não há data para votação no plenário da Câmara do projeto que obriga o Sistema Único de Saúde a aceitar exames realizados em clínicas privadas. Da Rádio Câmara de Brasília, Antônio Vital.
16: Votação.
17: Câmara aprova projeto que garante acesso à reprodução assistida para mulheres em tratamento de câncer. A repórter Sofia Peçanha nos conta como deve funcionar.
22: A Câmara dos Deputados aprovou o projeto que estabelece a Política Nacional de Atenção Integral em Reprodução Humana Assistida. Apresentada pela deputada Isa Arruda, do MDB de Pernambuco, a proposta garante o acesso a serviços de reprodução assistida a mulheres em tratamento de câncer que possa afetar a sua fertilidade ou com diagnóstico de endometriose. Segundo a relatora na Comissão de Saúde, a deputada Jandira Fegali, do PSDB do Rio de Janeiro, a medida é necessária para garantir que a política, hoje baseada em portarias do Ministério da Saúde, tenha perenidade e aplicação uniforme em todo o país, oferecendo atendimento seguro a todas as pacientes.
23: A colaboração entre diferentes esferas é fundamental para assegurar a qualidade e a uniformidade dos serviços prestados, já que a governança colaborativa melhora os resultados de políticas públicas complexas como as da saúde.
22: O projeto prevê que o Sistema Único de Saúde, o SUS, assegure o acesso a serviços de reprodução assistida em todas as unidades federativas. Porém, quando a rede do SUS for insuficiente, o poder público poderá recorrer a serviços privados filantrópicos ou sem fins lucrativos. Além disso, o texto garante o acesso ao congelamento de óvulos e a outros serviços de reprodução assistida para mulheres que passam por tratamento de câncer, protegendo o direito à maternidade e a preservação da fertilidade antes de procedimentos que possam prejudicá-la, como afirma a deputada Jandira Fegali.
23: Dessa forma, a possibilidade de preservar a fertilidade oferece uma perspectiva positiva e um ganho significativo na qualidade de vida para as pacientes oncológicas, o que reduz o impacto psicológico associado à perda da capacidade de ter filhos biologicamente.
22: Quando a proposta estiver valendo como lei, todos os procedimentos de reprodução assistida deverão constar da tabela de procedimentos do SUS, garantindo financiamento adequado e acesso integral aos serviços. O projeto que garante acesso à reprodução assistida para mulheres em tratamento de câncer segue para análise do Senado. Da Rádio Câmara de Brasília, Sofia Peçanha.
16: Saúde.
18: Pessoas que passaram por um procedimento cirúrgico chamado ostomia são foco de um projeto que está sendo examinado na Câmara. O repórter José Carlos Oliveira tem os detalhes.
0: Avança na Câmara dos Deputados a proposta de criação da Política Nacional de Proteção às Pessoas com Ostomia, ou seja, aqueles pacientes que passaram por cirurgia para fazer uma abertura de ligação direta entre um órgão interno e o exterior do corpo. A intenção é garantir direitos, inclusão social e assistência integral a essas pessoas. A proposta do deputado Clodoaldo Magalhães, do PV de Pernambuco, já havia sido alterada na Comissão de Defesa dos Direitos das Pessoas com Deficiência. O texto ganhou ainda mais abrangência após aprovação na Comissão de Trabalho com relatoria da deputada Flávia Moraes, de Goiás.
4: A gente busca justamente abranger aos outros tipos de ostomia, então a gente trata da ostomia, tanto pode ser na traqueia, quanto pode ser no intestino, e também da situação daquela ostomia provisória, que é temporária, aquela que vai ficar por um tempo e depois ela fecha, e aquela que é constante, permanente, né? Então tudo isso requer cuidado diferenciado, e a gente fez então esse detalhamento. E com isso a gente vai ter aí um marco legal importante em relação ao paciente ostomizado.
0: Entre os benefícios previstos estão distribuição gratuita e regular de equipamentos e materiais de ostomia pelo SUS, isenção de impostos sobre produtos e acessórios específicos para a ostomia, centros de referência especializados com atendimento multidisciplinar em todo o país, programas de reabilitação física e reinserção social e laboral, adaptação de banheiros públicos e campanhas de conscientização e educação. O texto ainda protege o paciente de demissão desde a indicação médica para a cirurgia até 12 meses após o retorno ao trabalho. Flávia Moraes comentou a importância da política nacional.
4: Projeto muito relevante, com certeza ele vai trazer uma dignidade, uma qualidade de vida muito diferente para esse paciente, que muitas vezes sofre constrangimento no local de trabalho por falta de adaptação, nos banheiros por falta de adequação.
0: A proposta de política nacional de proteção às pessoas com ostomia ainda vai passar pela análise das comissões de saúde, de finanças e tributação e de Constituição e Justiça. Da Rádio Câmara de Brasília, José Carlos Oliveira.
16: Trabalho.
17: Charles Fernandes, do PSD da Bahia, defende a votação urgente de proposta que regulamenta a aposentadoria especial dos agentes comunitários de saúde e de combate a endemias. O deputado afirma que o texto garante justiça e valorização aos trabalhadores.
5: O que é esse projeto? Vai trazer a segurança jurídica, vai trazer uma segurança para todos os agentes comunitários de saúde, uma aposentadoria especial. Os homens com 52 anos e as mulheres com 50 anos. Os agentes comunitários de saúde, eles trabalham no dia a dia, caminhando nas ruas com poeira, com lama, com sol quente. Então, é necessário e é importante regulamentar a aposentadoria especial dos agentes comunitários de saúde.
18: Charles Fernandes lembra que os agentes comunitários de saúde e de combate a endemias prestam a primeira assistência às famílias, exercendo papel essencial na atenção básica ao acompanhar de perto a realidade dos bairros, das comunidades rurais e do interior do país.
16: Comissões.
17: É cada vez mais comum que condomínios tenham como síndico alguém que não mora no local. Por isso, a Câmara está examinando uma proposta que regulamenta a atividade do síndico profissional. A reportagem é de Luiz Cláudio Canuto.
6: Projeto aprovado na Comissão de Trabalho regulamenta a profissão de síndico profissional. O autor da proposta, deputado Paulo Alexandre Barbosa, lembra que o Código Civil de 2002 estabelece que a Assembleia do Condomínio pode escolher síndico que não more no condomínio para exercer a administração, o que possibilitou o surgimento do síndico profissional, uma alternativa cada vez mais comum nos condomínios brasileiros. Há, inclusive, empresas condominiais. Na opinião do deputado, isso mostra busca por mais profissionalismo na gestão condominial, além de resolver o problema de muitos condomínios onde ninguém quer assumir a função. O projeto foi apresentado para regulamentar a figura do síndico profissional no ordenamento jurídico brasileiro e estabelecer regras de contratação, atribuições e responsabilidades, e também prevenir conflitos, dando maior segurança jurídica para todos. O relator da proposta na comissão foi o deputado Léo Prates, da Bahia. Ele modificou o texto original, que previa como pré-requisito para o síndico profissional ter completado o ensino médio. Pela nova versão, a formação exigida é de tecnólogo em gestão de condomínio ou graduação em administração ou direito, além de inscrições nos conselhos regionais de administração ou na OAB.
24: Surgiu a necessidade do Congresso Nacional regular essa atividade, esse projeto, logicamente,
3: nos interessou, porque é um bom debate, e nós conseguimos a aprovação, graças a Deus, unânime, na criação da profissão de síndico profissional, protegendo a sociedade, porque a gente acha que tem que ter uma qualificação para se exercer, já que não é uma atividade tão simples. Ele tem que cuidar de terceirização de mão de obra, ele tem que cuidar de obras de engenharia, uma série de atividades que são atinentes à vida condominial. Então, nós aceitamos a profissão, por exemplo, de técnico em administração, que é nível médio, mas é o mínimo que a gente pode exigir de uma pessoa que vai cuidar de tantas vidas. Então, a gente acha que o projeto saiu redondo, agora ele segue a tramitação na Câmara, e eu acho que ele com certeza vai ter um fim, porque é necessário regular essa profissão que já é exercida por uma série de pessoas.
6: O projeto que regulamenta a profissão de síndico profissional já está na Comissão de Constituição e Justiça. Da Rádio Câmara de Brasília, Luiz Cláudio Canuto.
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16: Segurança Pública.
18: Os deputados aprovaram participação social na elaboração de políticas no plano para enfrentar violência contra a mulher. Acompanhe na reportagem de Júlia Lopes.
8: A Câmara dos Deputados aprovou o projeto que assegura a participação de instituições da sociedade civil na elaboração das políticas de segurança previstas no Plano Nacional de Prevenção e Enfrentamento à Violência contra a Mulher. O projeto muda a Política Nacional de Segurança Pública e Defesa Nacional, que tem entre seus instrumentos o Plano de Enfrentamento à Violência contra a Mulher. A proposta do deputado Marangoni prevê que a participação da sociedade civil no plano tenha caráter opinativo e seja voltada principalmente à rede de atendimento à mulher. Entre as diretrizes do plano estão a proteção da família, o atendimento humanizado, a não revitimização da mulher, além da assistência às vítimas e seus familiares e o incentivo à denúncia. Para a relatora da proposta na Comissão de Defesa dos Direitos da Mulher, deputada Laura Carneiro, do PSD do Rio de Janeiro, a medida fortalece o combate à violência contra a mulher.
9: À disposição do Estado, nas suas três esferas, favorecer a atuação pela defesa da vida da mulher, com auxílio opinativo das instituições da sociedade civil, que dispõe de conhecimento e atuação sobre o tema, e estou convencida, portanto, que promoveremos avanços concretos na incorporação do olhar e da experiência da sociedade civil num problema da violência contra a mulher.
8: Atualmente, o Brasil conta com diversas ONGs que atuam na defesa dos direitos das mulheres, na promoção da igualdade de gênero e no enfrentamento à violência. Aprovado pelas comissões, o projeto amplia a participação da sociedade no Plano Nacional de Prevenção e Enfrentamento à Violência contra a Mulher, poderá seguir diretamente para o Senado, sem necessidade de votação pelo plenário. Da Rádio Câmara de Brasília, Júlia Lopes.
16: Política.
17: O Conselho de Ética da Câmara dos Deputados aprovou a suspensão de parlamentares envolvidos na ocupação da mesa diretora ocorrida em agosto de 2025. Para Chico Alencar, do PSOL do Rio de Janeiro, a medida é importante para a preservação do decoro e da democracia.
18: Chico Alencar destaca que o placar de 15 votos favoráveis e 4 contrários reflete o entendimento do colegiado sobre a gravidade da obstrução dos trabalhos da Câmara. O deputado também critica a posição de operadores do direito que apoiam atos contra o Estado Democrático.
16: Justiça.
17: Boletins de ocorrência poderão ter o mesmo modelo em todo o país. A ideia é garantir que as informações importantes estejam no documento e facilitar a comparação dos registros de crimes entre os estados. A reportagem é de Maria Neves.
11: A Comissão de Segurança Pública da Câmara dos Deputados aprovou o projeto que exige a utilização de boletins de ocorrência padronizados por todos os integrantes do Sistema Único de Segurança Pública. Atualmente, atualmente, cada estado adota um modelo próprio de coleta de dados sobre crimes. A proposta do deputado Eduardo Veloso, do Acre, determina ainda que os dados dos boletins de ocorrência sejam incluídos no Sistema Nacional de Informações de Segurança Pública, prisionais, de rastreabilidade de armas e munições, de material genético, de digitais e de drogas. De acordo com Eduardo Veloso, a padronização dos boletins de ocorrência vai possibilitar a uniformidade dos registros e garantir que todas as informações relevantes sejam coletadas. O parlamentar ainda defende que a centralização dos dados no Sistema Nacional de Informações de Segurança Pública vai permitir a análise mais detalhada das ocorrências, o que facilita a identificação de padrões e tendências de criminalidade. Com isso, ele acredita que será mais fácil, inclusive, combater o crime.
10: Essa proposta vai facilitar, padronizar e agilizar a ocorrência em si, fazendo com que a gente tenha também uma resposta mais rápida para o cidadão, vai fazer com que a polícia seja mais efetiva e vai fazer com que aqueles criminosos sejam capturados mais rápido, né? Porque hoje a gente tem uma dificuldade, principalmente nesses pequenos furtos, de uma interligação dos sistemas. E isso aqui vai fazer com qualquer que seja o tipo de ocorrência, essa ligação. Então, eu acredito muito nessa proposta.
11: Ao defender a proposta, o relator, deputado delegado Fábio Costa, do PP de Alagoas, também sustentou que a padronização e a integração dos dados vai facilitar a cooperação entre as forças de segurança e melhorar o combate à criminalidade. Para o parlamentar, a uniformização dos registros vai resultar em dados mais completos, consistentes e comparáveis entre os estados, o que melhora a qualidade das análises. Na opinião de delegado Fábio Costa, esses avanços vão abrir espaço para novas ferramentas de inteligência, estatística e monitoramento. Ele afirma ainda que, com isso, a administração pública poderá tomar decisões mais eficazes. O projeto que padroniza os boletins de ocorrência em todos os estados do país ainda será analisado pela Comissão de Constituição e Justiça. Da Rádio Câmara de Brasília, Maria Neves.
16: Turismo.
18: A Câmara aprovou o projeto que cria a Rota Turística Religiosa do Cariri, interligando os municípios cearenses de Juazeiro do Norte, Crato, Barbalha e Santana do Cariri. Autor da matéria, Yuri do Paredão, do MDB, afirma que a intenção é valorizar o patrimônio cultural e histórico da região.
12: Essa conquista fortalece a fé, valoriza a cultura do nosso povo e gera mais emprego, renda e oportunidades para a nossa região. O Cariri ganha ainda mais reconhecimento nacional como um dos maiores patrimônios religiosos e culturais do Brasil. Seguimos trabalhando com compromisso para levar mais desenvolvimento ao Cariri e a todo o Ceará.
13: O texto prevê que o governo federal poderá cooperar com o estado e os municípios para melhorar a infraestrutura e o atendimento aos romeiros que visitam os monumentos da fé. Yuri do Paredão acredita que o reconhecimento oficial vai atrair mais investimentos para o turismo religioso no Ceará.
18: Termina agora o Jornal Câmara dos Deputados com trabalhos técnicos de Everson Urani e apresentação de Val Monteiro e Márcio Aquilissardi. Uma boa noite para você.
13: Você fica com as notícias do Tribunal de Contas da União. Boa noite.
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14: O Tribunal de Contas da União fez auditoria para avaliar o uso dos recursos federais destinados à Previdência Social em 2025. Neste ano, o programa deve movimentar cerca de R$1,3 trilhão. A Previdência é uma das maiores políticas públicas do país e garante aposentadorias, pensões e outros benefícios a milhões de brasileiros. A fiscalização analisou se os recursos estão sendo aplicados de forma eficiente e se contribuem para ampliar a proteção social e reduzir desigualdades. O TCU identificou que há espaço para melhorar a relação entre planejamento, monitoramento e execução das ações. Segundo a auditoria, o desafio é fazer com que o planejamento reflita com mais precisão os gastos e os resultados esperados. O tribunal fez recomendações para aprimorar a gestão e fortalecer a política. 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
16: 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Boa noite.

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1: 10 horas e 30 segundos.

0: Ah, o refrão é fácil, né?
1: Tá mais na cara que barba. Meu radar tá funcionando. Enquanto
0: eu
1: já tô voltando. Tá mais na cara que barba.
0: Quê?
1: Meu radar.
0: E aí?
1: Enquanto você
0: eu
1: já.
0: Palmas pra vocês, portão!
2: Que maravilha, gente!

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0: 10:45.
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0: 11:15.
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3: 11 horas e 45 minutos.

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1: 11:59.
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1: Meia-noite e 28 minutos.
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1: 1 hora, 1 minuto.
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1: Uma hora e 29 minutos.
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0: Tocou. 2:30.
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3:30. 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

0: Olá, princesas. Bom dia. Eu vou adorar tudo isso.
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1: 3 horas e 31 minutos.
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1: Quatro horas, um minuto.
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3: 4 horas 46 minutos.
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2: 5 horas e 7 minutos.
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1: 5:44.
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Deus abençoe a todos. Muita luz, gratidão, amor nos corações. Sempre.

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0: caro ouvinte, que bom que estamos juntos mais uma vez. Eu desejo a você graça e paz. Que a luz de Deus nos guie e seja também a nossa força. Eu gostaria de falar hoje sobre a intranquilidade, a agitação e a intranquilidade devido à falta de objetivos. Pessoas que perdem o foco, o objetivo, vivem mais intranquilas. Muitas vezes nós vemos, até mesmo nas férias, em tempo de férias, pessoas que parecem estar ocupadas e agitadas. Correm de uma atividade para outra. Até mesmo turistas podem parecer agitadíssimos. Um estudioso diz que a atividade de nosso tempo seria a expressão da falta de objetivo e orientação. Quando perdem de vista o objetivo, redobram o esforço. Quem tem um objetivo diante dos olhos, parte para ele de forma resoluta, decidida, mas sem aquela pressa contínua. Quem não conhece mais o objetivo tenta preencher seu vazio com ativismo. Julga-se importante porque tem muita coisa para fazer. Quer provar para si mesmo que sua vida tem sentido. Está sempre ocupado com algo importante, mas quando olha mais de perto, vê que muitas vezes se ocupa com o vento. Com toda a sua ocupação, ele quer apenas cobrir o vazio que habita nele, que está por trás de sua agitação, como um perigoso abismo. A velocidade provoca o vazio, e o vazio incita a pressa. Quanto mais ativa uma pessoa, mais o vazio se instala nela. E ela mais uma vez busca preenchê-lo com atividade e agitação. Daí surge o círculo vicioso do qual não consegue mais se desvencilhar. Nossa época está permeada por esse círculo vicioso de correria e de vazio. Às vezes se tem a impressão de que nossa política perdeu o objetivo de vista. E por isso todo dia apresenta outras possibilidades. A falta de objetivo e de orientação também se manifesta em nosso comportamento no tempo livre. Em vez de visitar antigas igrejas, desfrutar lindas paisagens, organizam-se férias ativas. As pessoas são atraídas de um evento para o outro. Os animadores não podem parar de ocupar as pessoas em férias. E quanto mais falta objetivo, mais as pessoas incitam umas às outras, mais se impedem de gozar o momento. Nas férias, deveríamos nos permitir desfrutar o ócio. O ócio é o contrário da correria, que caracteriza as férias de animação. Ócio é consentimento para ser, para se afundar na realidade e simplesmente existir, sem pressão e sem precisar se ocupar. Tem muitas pessoas que não compreendem isso. Parece que precisam estar sempre, sempre ocupadas, senão a vida não tem sentido. É exatamente o contrário. Muitas vezes é porque não tem sentido é que precisam estar permanente ocupadas. Meditemos sobre isso para que possamos perceber como nos comportamos e possamos buscar fontes para a tranquilidade, para a paz interior. Deus quer isso de nós. Um forte abraço para você. Deus te abençoe e te guarde. Em nome do Pai, do Filho e do Espírito Santo. Amém.
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Ok, 6:07, está começando o Acordei nesta manhã de terça-feira, dia 19 de maio, a temperatura 9 graus, então não fez aquele frio que estava previsto 4 graus, mas não, eu até não achei tão frio hoje de manhã, 9 graus é a temperatura, vamos chegar a 17 graus nesta terça-feira, o tempo será bom, não tem chuva. Por enquanto ainda está nublado, mas a previsão é de sol nesta terça-feira. E o frio, as manhãs frias vão continuar toda semana. Temperaturas semana que vem sobem um pouquinho aí, não fará mais tanto frio. 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É isso aí, 6:09. Bom dia, queridos ouvintes, você que está em casa, você que fica em casa hoje, que beleza, o pessoal que vai trabalhar, o pessoal que já está trabalhando, os nossos queridos agricultores que estão todo dia na lida, faça chuva, faça sol, eles estão sempre aí. Bom dia a todos vocês que têm uma excelente terça-feira nesta manhã, que agora está frio, né? Mas hoje teremos sol e aí melhora muito, né? As temperaturas com sol, né? Isso aí, porque umidade, quando há umidade, a sensação térmica é de mais frio. Como hoje já não tem chuva, a sensação térmica já é um pouco melhor nessa manhã de terça-feira. É, e vamos ter muitos assuntos hoje, vamos falar de seleção, né? A convocação da seleção daqui a pouco, né? É, o goleiro Weverton do Grêmio foi convocado com muita justiça. Muito bom dia, meus amigos queridos das manhãs, aí José Paulo Lerner, muito bom dia, na paz do amor de Deus, é isso aí, meu amigo, para você e para a família, uma ótima terça. Os amigos aí em Babilônia, Valmir e Adair Cohen, hoje vou lá buscar um queijinho lá, um grande abraço para vocês, uma ótima terça-feira, meus amigos Valmir e Adair Cohen, lá em Babilônia. Meu amigo japonês, o homem também levanta cedo, muito bom dia para você e para a família, obrigado pela audiência. Loivo Alberto já está de pé, o papai fresco aí de Salvador do Sul, muito bom dia, Loivo Alberto. José Maurício Kuhn, muito bom dia, desejo o melhor de Deus para a sua vida, para a sua também, para a sua família também, um grande abraço. Cláudio Stein, a dona Cirlei e o Caio em São Pedro da Serra, muito bom dia para vocês, que bom estarmos juntos nessa manhã de terça-feira. Vamos lá, abrindo com a Lã e a Ladinha Amiga e depois as Marcianas, vou te amarrar na minha cama aqui no Acordei.

0: 6:18.
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1: Ok, em Salvador do Sul, 6 horas 21 minutos, 9 graus a temperatura, nesta manhã de terça-feira. Olha aí o golpe, né, da casa própria aí, o financiamento da Caixa. Fim do sonho da casa própria, como construtoras fraudaram famílias com dinheiro da Caixa. Um sonho antigo que virou pesadelo. Casais em diferentes regiões do país denunciam um esquema de fraude envolvendo construtoras e financiamentos imobiliários da Caixa Econômica Federal. Mesmo após anos de pagamento e liberação de grandes valores pelo banco, as obras das casas continuam inacabadas ou sequer avançaram, como revela a reportagem. Em um dos casos, o casal Israel Mendes e Marcela Teles contratou financiamento de cerca de 400 mil a 500 mil para construir a casa própria. 3 anos depois do início das obras, o terreno permanece com sinais de abandono. Era para ser um lugar onde nossa filha ia crescer, lamenta Israel. A família vive de aluguel enquanto a construção permanece parada. Segundo o modelo do financiamento, a Caixa libera o dinheiro em parcelas, conforme o avanço da obra testado por laudos técnicos. No caso de Israel e Marcela, esses relatórios eram apresentados à construtora Amber Plum, contratada pelo casal. Os documentos apontam que vem mais de 80% das casas já estão concluídas, mas a realidade era bem diferente. Uma perícia apontou a falsificação das assinaturas de Marcela e concluiu que menos de metade da obra havia sido concluída. Após suspeitar da fraude, o casal interrompeu o pagamento das parcelas. Como consequência, recebeu a informação de que o imóvel pode ir a leilão para quitar a dívida. É muita gente aí que caiu no golpe aí, e gente da Caixa está envolvida nesse golpe, porque eu fiz a minha casa, eu fiz financiamento e vinha o engenheiro e só liberava quando estava concluída uma etapa. Então, não poderia liberar o dinheiro se não fosse concluída cada etapa. E ali aconteceu que nem tem terrenos vazios aí, já foi liberado 80% do valor. É claro que a gente da Caixa envolvido, infelizmente, mais uma fraude aí e que tira o sonho de muita gente de ter a casa própria.

Muito bem, e ontem tivemos a convocação da seleção brasileira para a Copa do Mundo, que começa dia 11 de junho. E a surpresa, né, foi o goleiro Everton, né, do Grêmio, que foi convocado. Então vamos lá, os goleiros, para quem não acompanhou ainda, goleiros convocados: Alisson, ex-Inter, Ederson e Everton do Grêmio. Laterais: Ian Couto, Danilo, Alexandro e Reinaldo. Zagueiros: Thiago Silva, Gabriel Paulista, Marquinhos. Não, isso aqui tá errado, completamente errado. Aqui tá errado essa seleção aí que me mandaram. Mas nós temos aí, daqui a pouco a gente traz aí as novidades aí da seleção que foi convocada para a Copa do Mundo. Mandaram aqui uma lista da última convocação da Copa de 2022. Então daqui a pouco a gente traz aí a informação certa da seleção brasileira que foi convocada, que eu acho que passa talvez na primeira fase e depois já volta para casa. É a minha opinião. Seleção que é muito fraca. O que querem com o Neymar lá na seleção? O cara ex-jogador da seleção. Então vamos ver o que vai acontecer. Para mim, tanto faz se a seleção ganha ou não. Não torço para a seleção brasileira de jeito nenhum.

pública e porte ilegal de arma de fogo em Bento Gonçalves, na Serra. Na noite de ontem, uma equipe da Brigada Militar de Bento Gonçalves prendeu dois homens de 18 e 36 anos por disparo de via pública e porte ilegal de arma de fogo no bairro Licor Sul. As equipes tomaram ciência de que os tripulantes de um veículo Honda Civic havia efetuado disparos de arma de fogo no bairro Progresso, vindo a localizar o referido e apreendendo uma pistola calibre 9mm em uma munição. Diante dos fatos, o veículo foi removido, guinchado, credenciado, a dupla presa e conduzido justamente ao material da DPPA para origens da ocorrência. A ocorrência foi atendida por policiais militares. Ah, mas já devem estar solto, porque, meu Deus, isso aí é café pequeno aí para a justiça e os caras devem ser do tráfico, né? Já estão presos, mas hoje, talvez o mais tardar amanhã, já estarão soltos essa dupla de arroceiros que ficou dando tiro em via pública em Bento Gonçalves. Bom dia, seu José Silvério Ranha, no Parece Novo. Bom dia para você, ótima terça para você e para a família. Noemi Aleph, também muito bom dia para você e para o meu amigo Pedrinho. Uma grande terça-feira para vocês, ótimo trabalho nesta terça-feira. Vamos lá com música, os Montanares, e depois Super Banda Opus aqui no Acordei.

0: Sucesso. 6:37.
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1: Ok, 6:40, 10 graus a temperatura, ainda está escuro. É, tá demorando para amanhecer o dia aqui em Salvador do Sul.

Polícia Civil, por meio da Delegacia de Polícia de Feliz, prendeu um homem de 39 anos no bairro Escadinha, em Feliz, em decorrência de diversas investigações e denúncias relacionadas a crimes contra patrimônio. A ação contou com o apoio da Delegacia de Bom Princípio e integra o trabalho contínuo das forças de segurança no combate à criminalidade patrimonial na região. O indivíduo, considerado multireincidente, vinha sendo alvo de apurações conduzidas pela Polícia Civil por suspeita de envolvimentos em reiteradas práticas criminosas. Diante dos elementos reunidos, durante a investigação, foi representada pela prisão preventiva, posteriormente deferida pelo juízo de garantias. A operação reforça o compromisso da Polícia Civil com a apreensão qualificada aos crimes patrimoniais, especialmente os praticados de forma recorrente, que geram insegurança na comunidade local. Após os procedimentos de praxe, o preso foi encaminhado ao sistema prisional, onde permanece à disposição da justiça. Segundo o delegado responsável pela ação, a prisão representa um importante avanço no enfrentamento da criminalidade na região. A atuação integrada entre delegacias de trabalho e investigativo qualificado são fundamentais para retirar de circulação indivíduos que reiteradamente atendem contra o patrimônio e segurança da população. É, ele vinha roubando casas, assaltando, né? E o cara era lá da Feliz mesmo, lá da Escadinha, né? Mas foi preso, acabou para ele, por enquanto. Vamos ver quanto tempo fica na cadeia. Não fica muito tempo. Quem comete crime nesse país fica muito pouco tempo na cadeia.

bem, pessoal, participando, Reni Guerra, muito bom dia, a Reni e o Guido Schrader, quem madruga, Deus ajuda, é isso aí, Reni, grande abraço para vocês aí, uma ótima terça maravilhosa para vocês. Olha aí o meu amigo Normélio Westerfeld, bom dia, gauchada, tá tomando chimarrão com o avô. Olha só que beleza, netinho aí, que beleza, um abraço aí pro Normélio e o netinho, que beleza, já tá ali, o netinho também já madrugando, que beleza, abraço pra vocês, uma ótima terça-feira pra vocês, tudo de bom. Chegando banda, super banda real, dobrado do Hortêncio aqui no Acordei.

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1: 6 horas 48 minutos.
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5: Ok, 6 horas e 51 minutos, 10 graus a temperatura em Salvador do Sul. 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
5: Ministro Dino, do STF, relata hostilidade de funcionária de companhia aérea e ela disse que teria vontade de matá-la. O ministro Flávio Dino, do Supremo Tribunal, relatou nesta segunda-feira que foi hostilizado por uma funcionária de uma companhia aérea que declarou: seria melhor matar do que xingar o magistrado. Em uma postagem numa rede social, o ministro contou que, após olhar seu cartão de embarque, a funcionária disse a um policial do STF, que acompanha o ministro e é responsável pela segurança, que sentiu vontade de xingá-lo. Segundo Dino, em seguida se corrigiu, disse que seria melhor matar do que xingar. Como não a conheço, nem ela me conhece, é claro que tais manifestações derivam de minha atuação no STF. O ministro não quis informar o aeroporto o nome da funcionária, a empresa nem data do ocorrido, mas o episódio ocorreu na segunda-feira em São Paulo. O ministro ressaltou que questão não é pessoal, uma vez que condutas como essas podem impulsionar outras ações. Imaginamos que outros funcionários da mesma outra empresa aérea sejam contaminados com idêntico ódio. Isso pode significar até riscos para a segurança de aeroportos de voos, por conseguinte, de outros passageiros. Imaginemos se isso se alaça para outros segmentos de negócio. Um cliente corre risco de, por exemplo, ser envenenado, afirmou. Dino defendeu que é preciso promover a educação cívica. Assim, o pedido que faço às empresas em geral, mas especialmente aquelas que lidam com o público, é que façam campanhas internas de educação cívica para que todos possam conviver em paz, especialmente nesse ano eleitoral em que muitos sentimentos se acirram. Eles estão pagando o preço, esses ministros do STF, né? Pela sua incompetência, pelos seus lados políticos, porque eles são todos, têm lado político no STF, né? E é um bando de safados lá no STF, então as pessoas começam a se revoltar, porque ministros do STF não podem andar na rua aí, porque eles serão esculachados mesmo pelas suas atuações manifestas para o Brasil. Então, o Dino só está levando o que merece, como a maioria dos ministros do STF.

0: Vamos ver como é que fica a previsão para os próximos dias aqui em Salvador do Sul e região. Amanhã, quarta-feira, mínima 5, máxima 15 graus, sol com algumas nuvens durante o dia e noite de céu fica muitas nuvens, mas não chove. Na quinta-feira, mínima de 6, máxima de 13 graus. Será um dia bem frio na quinta-feira, né? Com a máxima chegando apenas a 13 graus. Sol com muitas nuvens durante o dia e períodos de céu nublado, noite com muitas nuvens. Na sexta-feira, mínima 5, máxima 14 graus. Sol com muitas nuvens durante o dia e períodos de céu nublado, noite com muitas nuvens. No sábado, mínima 8, máxima 17 graus. Dia de sol com algumas nuvens, névoa ao amanhecer, a noite será com poucas nuvens. Então, o frio continua a semana, mas a previsão é de que semana que vem teremos um pouco de aumento nas temperaturas aqui, principalmente aqui na nossa região. Que é bom aumentar um pouquinho, né? As temperaturas, para poupar um pouco de lenha, né? Porque olha, os vendedores de lenha aí estão felizes da vida, aí estão faturando, né? E porque, olha, o pessoal está consumindo bastante lenha já nessas duas últimas semanas aí de maio. Bom dia aos amigos aí na Francesa Alta, dona Inês Cris de Azevedo e também o Flávio. Um grande abraço para você, uma ótima terça-feira, tudo de bom. Gilmar Werner também, muito bom dia para você, ótima terça aí, sempre na nossa sintonia aqui no Acordei. Mandar um abraço aí para dona Inês Rauber também, que tá sempre escutando, diz que não levanta, fica na cama, mas fica com o rádio ligado aí quando começa o Acordei. Grande abraço para você, Inês, e toda a sua família. Ótima terça-feira.
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0: Meu amigo Guido Barta em Vila Nova, São Pedro da Serra, grande abraço para você, toda a sua família, ótima terça, sempre na sintonia. O meu Lírio Cornélios, Tuda e a dona Ilse, muito bom dia para vocês, obrigado pela audiência. A dona Soili Kefer Adaí, Roberto Inácio, Alexandre, na escuta também, muito bom dia para vocês. Dona Rede Schmitz, grande abraço para você, obrigado pela audiência aqui no Acordei. Meu amigo Erno Muscopains em Campestre Alto, também sempre ligado, um grande abraço para vocês e para toda a família aí em Campestre Alto. Meu amigo Pedro Kefa Pitt lá em Campestre Alto, também ligado sempre aqui no Acordei, um grande abraço para você e toda a sua família, ótima terça-feira. Também dona Ione Cornélios, muito bom dia, feliz terça-feira para você, para vocês também, dona Ione, para toda a sua família aí, vizinha Ione, sempre ligados aqui no Acordei. Grande abraço para vocês, obrigado pela audiência. Chegando ao Alberi, Banda Dimensão, Aliança de Lata, aqui no Acordei.

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2: Sete horas e seis minutos.
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6: 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No programa Acordei com Fibo, a hora certa. 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
0: Ok, em Salvador do Sul, 7 horas e 12 minutos, 11 graus a temperatura, amanheceu o tempo aí em Salvador, mas está nublado por enquanto, nada de sol, mas a previsão é que ele vai aparecer.

Muito bem, e ontem foi o dia da convocação da seleção brasileira para a Copa, né? Com gastos de milhões de reais ontem para essa festa da corrupta CBF, que a CBF é uma instituição, mas das mais corruptas, né? Junto com o STF e os governos, tanto A e B, né? A CBF também é uma instância corrupta e gastou milhões ontem para a festa aí, para a festa da convocação dos jogadores. Vamos à lista então. Goleiros: Alisson do Liverpool, ex-Inter, Ederson, Fenerbahçe, e o Weverton do Grêmio, merecido. Sou colorado, mas eu vou te dizer, se o Weverton fosse goleiro do Inter, o Inter estaria lá no G4 com sobras. E o goleiro do Inter, o Rochet, fosse goleiro do Grêmio, o Grêmio estaria na zona de rebaixamento, não sairia mais de lá. Então, merecida a convocação de Weverton do Grêmio. Defensores: Alexandre do Flamengo, Bremer da Juventus, Danilo do Flamengo, Douglas Santos do Zenit, Gabriel Magalhães do Arsenal, Ibanez do Al-Hali, Léo Pereira do Flamengo, Marquinhos do PSG e Wesley do Roma. Meio campo: Bruno Guimarães do Newcastle, Casemiro Manchester United, Danilo Botafogo, Fabinho Al-Hittat, Lucas Paquetá do Flamengo. Essa aí eu não sei onde é que ele achou esse Lucas Paquetá do Flamengo aí, que tá muito mal. Atacantes: Endrick do Lyon, Gabriel Martinelli do Arsenal, Igor Thiago, Brentford, Luiz Henrique do Zenit, Matheus Cunha, Manchester United, Neymar Júnior do Santos, Rafinha do Barcelona, Ryan do Bournemouth e Vini Júnior do Real Madrid. Uma boa convocação foi esse Ryan, que é ex-Vasco da Gama, joga muito. E Neymar Júnior foi, porque foi pedido aí pela população e políticos para que Neymar fosse para a Copa, que não vai agregar absolutamente nada na seleção, o Neymar Júnior, porque a bolinha dele tá curta, né? Então vamos ver, para mim tanto faz, eu não torço para a seleção mesmo, então que sejam felizes ou infelizes. Muito bem, 7:15, mas isso a gente vai conversar depois com o Valdir, não sei se ele vai me atender hoje, ontem ele não esteve no ar. Vamos ver se hoje ele estará aí para fazer o seu comentário nessa manhã de terça-feira. Falar em terça-feira, boa terça para Alice Hensley, os 600, bom dia para vocês, muito obrigado. Jessi Borges, bom dia, boa terça para você e para a família. Neuza Klein, o Canega Além Campesse, muito bom dia para vocês, ótima terça. Que é a música Terra de Amor dos Atuais. Bela terça, tudo de bom e obrigado. Obrigado, dona Neuza. Grande abraço para você aí em Campestre Alto e toda a sua família. Chegando terceira dimensão, Maria Tchatchachá e depois Terra de Amor, Os Atuais. Pedido da Neuza.

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1: Ok, 7:26, temperatura 10 graus aqui em Salvador do Sul. É, tempo nublado, por enquanto nada de sol. Vocês se lembram aí do ministro, ex-ministro Joaquim Barbosa, aquele que do STF, aquele que comandou aí o escândalo da Lava Jato? Pois é, Democracia Cristã confirma Joaquim Barbosa como pré-

candidato à presidência da República. É, ele estará substituindo o Aldo Rabelo, ex-ministro do STF nas eleições de 2020. Rabelo deve lutar pela vaga até na convenção do partido. Portanto, Joaquim Barbosa, ele mesmo lá, o cara que comandou a Lava Jato, é pré-candidato à presidência da República. E falar em presidência da República, esta semana vai sair a pesquisa depois dos escândalos envolvendo Flávio Bolsonaro. Então vamos ver como é que vai sair a pesquisa dessa semana aí, com aqueles áudios que ligam Flávio Bolsonaro ao Volcari, né? Aquele mafioso do Banco Master. Então vamos aguardar aí, deve sair hoje ou amanhã algumas pesquisas aí, já com o escândalo aí do Bacaro. Tá feia a coisa pro Flávio Bolsonaro. É, quem sabe abre a brecha aí para Romeu Zema e Ronaldo Caiado aí, para ganhar a eleição. Vamos ver, mas vamos assistir as cenas dos próximos capítulos da corrida presidencial. Bom dia, dona Vinícia Ord, grande abraço, boa terça-feira para você, pro Lessa e toda a família, sempre ligados aqui nos programas da Nova Salvador FM. Chegando o Portal da Serra, com participação de indústria musical Sodenguinha, e depois tem comentário de Valdir Etvino aqui no Acordei.

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1: Sete horas e 31 minutos.
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6: Ok, 7:34, é o programa Acordei aqui na sua Nova Salvador FM. Opa, hoje o homem tá aí. Bom dia, Valdir Etvino.
7: Bom dia, meu amigo Fábio, bom dia, ouvintes da Rádio Nova Salvador, nessa terça-feira, dia 19/5, onde o sol tá querendo timidamente sair, né?
6: Vai aparecer. Vai. Mas a pergunta que não quero calar: o que houve ontem que o senhor não nos atendeu?
7: Pois é, eu percebi agora, tocando, porque eu estava com o celular agora no bolso da camisa, eu sentia o tremular.
6: O senhor sentiu a vibração, ele vibrar?
7: Isso, isso. E ontem, como ele estava afastado de mim, eu não percebi.
6: O senhor não sentiu a vibração?
7: Não. E tem que vibrar, senão não tem graça.
6: O senhor deve estar vibrando, né? Pela convocação do goleiro Weverton, que eu particularmente acho justa a convocação dele.
7: O problema da convocação sempre é aquele, né? Pelo menos parte de jogadores gremistas que foram convocados, eles nunca voltaram praticando o mesmo futebol de quando eles foram.
6: Então, não é o caso do Weverton, né?
7: É, tomara.
6: Porque ele foi convocado e depois voltou lá no Palmeiras e foi um monstro de goleiro sempre, né?
7: É. Não, mas eu coloco isso em relação aos convocados do Grêmio.
6: Isso acontece com o Inter também.
7: É. Não sei porquê.
6: Sobe a cabeça.
7: A verdade é que, talvez não, né? Talvez seja um efeito, né? Psicológico, sei lá.
6: Sim.
7: Mas eu tenho certeza que o Everton vai quebrar essa escrita.
6: Eu também acho, ele é um grande goleiro. Eu até coloquei que se o Everton fosse goleiro do Inter e o Rocher do Grêmio, o Inter estaria lá em cima, no G4, perto da zona, perto dos líderes, e o Grêmio estaria numa zona de rebaixamento, mas bem abaixo lá. Porque o Everton, muitos pontos se devem ao Everton. E pontos perdidos do Inter devem-se a Rocher.
7: Exatamente, né? O Rocher, que eu não sei se ele vai ser convocado pelo Uruguai, né?
6: Tem sido,
7: pelo menos, né?
6: Eu acho que vai, porque se Neymar Júnior convocaram aqui, sempre convoca-se por nome, as seleções sempre convocam por nomes, né? Então não é pelo que estão jogando.
7: Mas a fama de Rocher, né? A fama de Rocher na seleção uruguaia, ela é bastante forte, né?
6: Sim, é verdade. Mas o que o senhor achou, então, da convocação aí da seleção brasileira?
7: Olha, eu vou te dizer uma coisa, eu não vejo, não, eu não me lembro, assim, de um jogador que, estando em condições, porque tem jogadores que não foram convocados, como, por exemplo, o Estevão,
6: sim,
7: que não podiam, né? O Rodrigo é outro, que estão lesionados.
6: Sim,
7: né?
6: Não,
7: então,
6: tem como.
7: Um jogador que esteja em condições de ir para a Copa, uhum, que não tenha sido convocado, olha, não consigo me lembrar. Ah, podia ter sido convocado o Fábio, né? Em vez do Everton, o Fábio, para dar uma homenagem, 45 anos. Uhum. Podia, né?
6: Sim.
7: Podia ter sido convocado João Pedro em vez de Matheus Cunha? Podia. Mas são dois jogadores iguais, né?
6: Sim.
7: Não, mas não, eu digo assim, são dois jogadores iguais porque eles são insuficientes para a seleção brasileira, né?
6: Uhum.
7: A seleção brasileira que a gente imagina, né? Aquela seleção brasileira que ganhou 5 títulos, né?
6: Sim.
7: Porque vários convocados são insuficientes, na minha opinião, para aquela imagem de seleção brasileira que a gente sempre tem. O Pedro, poderia ter sido convocado o Pedro.
6: Esse é realmente um centroavante que faz
7: mas
6: gol.
7: Mas se você observar, é muito pouco jogador que a gente gostaria de colocar no meio, né? Trocar por outro que não é tão visto. Então, eu acho que o Carlo Ancelotti também teve uma vida facilitada, porque nós estamos na entre-safra, não temos talentos aqui praticamente.
6: Sim.
7: Então, eu acho que ele teve até a vida facilitada, convocou ali os jogadores. Jogadores que ele conhece, por exemplo, Matheus Cunha, ele conhece mais do futebol europeu do que jogando aqui no Brasil. Aliás, eu não me lembro onde ele jogou no Brasil, jogou no Flamengo.
6: Sabe? Há vários jogadores aí que realmente a gente desconhece. Mas uma coisa que desde 2002, se não me engano, não me falha a memória, tivemos tantos jogadores que atuam no Brasil. 7 jogadores atuam no Brasil que foram convocados, né?
7: Danilo e Léo Pereira do Flamengo. Aliás, poderia ser também outro zagueiro, por exemplo, que tem a dupla de zaga do Flamengo. Eu acho uma dupla de zaga que poderia estar presente na lista, né? O Léo Ortiz hoje é um armador com a número 3, né?
6: Sim, é verdade. Ele tem um pouco.
7: Talvez outros jogadores ali poderiam daqui a pouco ter ficado fora. Por exemplo, eu posso cometer uma injustiça, mas eu não tenho ideia do que faz o Ibanez, né? Se o Ibanez é tudo isso, eu não vi esse cara jogar nunca.
6: Eu também, eu confesso que...
7: Mas o fato de nós não termos visto ele jogar não significa que ele seja ruim.
6: Sim.
7: Ele pode realmente nos surpreender. Uhum. Mas assim, nós temos aí o Danilo e o Danilo, o Léo Pereira e o Alexandre, que são 3 jogadores do Flamengo, né?
6: Sim.
7: Nós temos o 2 jogadores do Bahia. Né? O Luciano Juba e o Lucas. Jean Lucas.
6: Não, nenhum deles está convocado, Aldir.
7: Não?
6: Está pois, equivocado.
7: Então eu vi uma lista errada.
6: Onde é que o senhor viu essa lista?
7: Eu vi essa lista aí. Talvez eu tenha me confundido aí com a lista dos 55, enfim.
6: Sim.
7: É,
6: até porque
7: Então,
6: o Loigo mandou uma lista hoje de manhã que não tem nada a ver, até o Fred tá ali nessa lista e não tem nada a ver essa lista aí, que essa lista eu acho que é de 2022 aí que o Loivo mandou aí nos locutores aí no grupo dos locutores.
7: Ah, sim.
6: Talvez seja
7: também uma brincadeira, né?
6: São 5 do Flamengo e 2 do Botafogo.
7: 5 do Flamengo, tem o Wesley, mas o Wesley é do Roma agora, né?
6: Vamos aqui.
7: Da Roma?
6: Sim, mas não, mas deixa eu só ver aqui. Eu estava antes com a lista aqui aberta, agora vamos ver se eu consigo achar.
7: Tem o Lucas Paquetá.
6: Que é Lucas, do... exatamente, Lucas Paquetá, que eu acho que não é o cara, não vejo ele sendo... Lucas Paquetá não tá bem no Flamengo, a verdade é essa, né, Valdir?
7: O Lucas Paquetá, segundo o treinador, segundo os próprios... comentaristas, né? Uhum. Ele faz uma função que poucos fazem.
6: Valdir, Alexandro do Flamengo, Danilo do Flamengo, Léo Pereira do Flamengo, Danilo Santos do Botafogo, Lucas Paquetá do Flamengo, e deixa eu ver, sete brasileiros, está claro, com o Neymar do Santos, então.
7: Isso, são 4 do Flamengo e 1 do Botafogo, né? São 5 cariocas.
6: 1, 2, 3, 4, 5.
7: Aí completa 5 e depois tem
6: Na verdade são 6 jogadores, isso aí. Tá correto. São 4 do Flamengo, 1 do Botafogo e 1 do Santos. Tá. 6 jogadores. Mas é muito tempo não se tinha tantos jogadores do Brasil atuando. E as seleções brasileiras, né, sempre estiveram, elas tiveram sucesso em Copas com muitos jogadores atuando no Brasil, né?
7: Sim, é verdade. Mas é um cenário que já mudou completamente.
6: Sim,
7: né?
6: porque hoje agora, o pessoal sai.
7: Porque antes, por mais precoce que saíssem, né? Mas eles ainda saíam depois de terem tido algum sucesso no Brasil, né? Uhum. Hoje não, hoje os jogadores já saem sem nunca ter jogado praticamente.
6: Exato, 18 anos já estão indo embora, né? Mas eu gostei de um jogador aí, o Ryan, que é ex-Vasco, jogou muito no Vasco.
7: O Ryan é um jogador que conseguiu pelo menos fazer uma temporada aqui no Brasil, né?
6: Exato.
7: E fez uma bela temporada, né? E
6: entrou num time fraco. Que nem o Vasco, né?
7: Exatamente. E interessante, por exemplo, o Rafinha. Eu não me lembro do Rafinha ter jogado no futebol brasileiro.
6: Exatamente. O Rafinha que é gaúcho, né?
7: Exatamente. Ele é
6: torcedor,
7: ele é
6: do Inter.
7: Aliás, nós temos aí 2 gaúchos, né? 3, que é o Alisson, o Ibanhas
6: e o Rafinha.
7: E o Rafinha, se não me engano, não me lembro de outro que seja gaúcho, né?
6: São esses 3, exatamente.
7: E que jogue no futebol gaúcho, só o Everton.
6: Eu tinha esperança que Cleito Sampaio seria convocado, mas não deu. Mas sabe que a seleção brasileira é muito parecida com o Inter, né? Sim, a seleção brasileira não é aquilo, mas tem um bom treinador.
7: Ah, sim.
6: Essa é
7: a grande vantagem. E tu sabe que para mim foi uma escolha sábia a convocação do Neymar?
6: Foi política. Uma escolha política.
7: Exatamente. Né? Porque o que acontece? Lembra do Dunga que não levou Neymar e Ganso quando eles estavam arrebentando lá em 2010, né?
6: Exatamente.
7: E aí o que aconteceu? Caíram de pau porque a seleção brasileira não ganhou, caíram de pau em cima do treinador por causa disso. Uhum. Em 2002, né, o Felipão não levou o Romário, foi uma revolução, lembra disso?
6: Sim, mas aí o Felipão ganhou a Copa, né?
7: Essa foi a diferença, aí o Felipão ganhou a Copa, aí acabou,
6: ninguém mais falou, exatamente.
7: E o que fez o Ancelotti? Atendeu, vamos dizer assim, a toda a pressão política, né? E o que vai acontecer? Se ele perder a Copa, ninguém vai dizer, perdeu a Copa porque não levou Neymar. Então, ele vai estar tranquilo, quer dizer, ele não vai ter essa incomodação de em todas as entrevistas, depois ficar respondendo, ah, se o Neymar estivesse, como é que seria esse resultado dessa partida? Então, eu acho que foi uma atitude bastante sensata do treinador, né? Que vai evitar com isso uma pressão muito forte da própria imprensa, principalmente brasileira, né? Um outro detalhe, o Neymar, com tudo, porque é a última Copa do Neymar. Eu tenho certeza que o Neymar vai se dedicar muito mais na seleção brasileira do que se dedicaria no Santos até.
6: Pois é.
7: Ele vai querer, de alguma forma, né, mostrar ao mundo que ele ainda, né, tem farinha pra no saco, né? Tem lenha para queimar. Talvez aí ele não surpreenda, né?
6: Pois é.
7: Daqui a pouco entrando aí no segundo tempo. Porque o Neymar não consegue jogar, e realmente, assim, pelo futebol que tem apresentado no Santos, ele não deveria ser convocado. Mas também a companhia é complicada, né?
6: É complicado.
7: Porque o Neymar, ele pode dar aquela bola redonda pro companheiro, vai receber uma melancia de volta.
6: É, tem esse detalhe. E Neymar então, não deverá jogar mais.
7: No Santos.
6: É, nesses, pelo menos nos dois jogos do Santos que restam, né? Ou seja, não estará na arena. Próximo domingo não estará na arena. E eu estou curioso também. O jogo do Grêmio é amanhã ou quinta pela Sul-Americana, Valdir?
7: É, amanhã é quarta-feira.
6: Quarta-feira.
7: E o jogo do Grêmio contra o Santos não é no domingo, é no sábado à noite, 7 horas da noite, que é um horário
6: muito
7: civilizado.
6: Muito bom. Não, eu tô curioso para ver a reação, né, da torcida do Grêmio, já amanhã, né, mas amanhã eu acho que não tem tanto público como terá no sábado. A reação do público do Grêmio, da torcedor do Grêmio, quando será anunciado, né, a escalação do Grêmio. E, claro, o Everton, né, quando...
7: Ah, ele será muito, acho muito que... comemorado,
6: exato,
7: sem dúvida nenhuma.
6: Mostrou?
7: Aliás, são as duas últimas partidas de Everton. Antes
6: Sim,
7: da Copa,
6: antes,
7: né?
6: Da Copa, exatamente.
7: Porque o jogo contra o Montevideo City e contra o Corinthians, né, que é na semana que vem, já terá outro goleiro, porque o goleiro, o Everton, já tem que se apresentar, se não me engano, dia 26 ou 25, sei lá.
6: É, porque dia 30 e 31 tem rodado brasileiro, e 31 tem amistoso da seleção.
7: É,
6: no Maracanã,
7: eles vão
6: se
7: apresentar. E o Grêmio vai jogar contra o Montevideo City, dia 26, terça-feira, né?
6: Sim.
7: Na Arena, e depois no outro sábado, se não me engano, é sábado.
6: Sim,
7: também.
6: Contra o Corinthians.
7: O Grêmio contra o Corinthians, né? Na Arena.
6: É, então é realmente.
7: O Corinthians que não teve nenhum jogador convocado.
6: Mas também vai convocar quem? Né?
7: Não, vamos mais além. O futebol paulista, qual foi o jogador do futebol paulista que foi convocado, que joga no futebol paulista?
6: É,
7: não
6: só,
7: tem, né?
6: Só o Neymar.
7: É, só o Neymar, exatamente.
6: Mas você vê, o Palmeiras é líder, né? É líder do Brasileirão e não tem nenhum jogador convocado. Mas, em termos de estrangeiros, vai ter metade sendo convocada, exatamente.
7: É, exatamente isso, né? O Palmeiras, ele tem muitos estrangeiros de alto nível, né?
6: Então, você vê.
7: Mas isso é uma raridade. Se a gente imaginar outros mundiais, outras convocações, em que o futebol paulista sempre era o maior fornecedor, né?
6: Sim.
7: São Paulo, Palmeiras, Corinthians e Santos normalmente eram grandes fornecedores de atletas para a seleção brasileira. E não deixa de ser interessante essa situação. O futebol mineiro, ele só cedeu. Não cedeu, foi Fabrício Bruno, não foi convocado, né? Ele estava na lista dos 55,
6: sim,
7: certo?
6: Mas não foi. Do Cruzeiro.
7: É, então o futebol mineiro também não teve nenhum jogador convocado.
6: Nenhum.
7: É. E então surpreende, inclusive, que mesmo que o futebol gaúcho esteja, vamos assim, abaixo das expectativas da própria torcida brasileira, né? Que
6: sim.
7: Sempre via a dupla Grenal sempre como adversários fortes, né? E aí tem tantos jogadores convocados quanto o São Paulo, né?
6: Exatamente, é um ponto de vista bem, bem interessante essa aí. Mas aí por isso o Lancelotti usa os critérios, ele olha o rendimento do atleta, não do clube, porque você imagina, o Ryan jogou no Vasco todo ano passado, né? O Vasco lutando para não cair, né? Mas ele sempre se sobressaiu. E ele foi num time pequeno da Inglaterra lá, onde ele é protagonista. Então, ele olha o lado individual, ele não olha pelo clube, né?
7: É. Agora, tem alguns jogadores que eu certamente vão, vamos dizer assim, eu vou vê-los jogar pela primeira vez. Não me lembro, por exemplo, um jogador como Igor Thiago, eu não me lembro de ter visto ele jogar. Talvez tenha aí visto ele jogar na Premier League, mas eu realmente não me lembro desse jogador jogando. Tomara que ele seja melhor que Pedro.
6: Pois
7: porque
6: é.
7: Porque eu levaria um centroavante como Pedro, que é um centroavante alto, quer dizer, ele para mim reúne como centroavante todas as condições justamente de um finalizador. Ele é bom de cabeça, ele é bom de chute, né? E ele é técnico, ele também sabe o que fazer com a bola. Então eu imagino, por exemplo, para um jogo em que você precisa colocar uma referência no ataque, né? Uhum. O Pedro seria esta opção, né? Talvez o Igor Thiago faça exatamente isso com sobras, quem sabe, né? Quem sabe ele me vamos dizer assim, cale a boca, né?
6: Sim.
7: Durante a Copa do Mundo, né? Porque eu não tenho o que falar do Igor Thiago, eu nem posso criticá-lo, nem posso elogiá-lo, porque eu não conheço, simplesmente eu não conheço. Então, isto é uma sensação meio inédita para nós, né? Para mim e para você, certamente, né?
6: Sim, sim.
7: Que é de torcer por uma seleção brasileira pela primeira vez sem conhecer todo o elenco.
6: É, não, com certeza. E a maioria dos brasileiros não conhece todos os jogadores.
7: Exatamente. Talvez por isso que a animação dos brasileiros, dos torcedores brasileiros, não seja aquela, porque em outras épocas, né, só se falava,
6: meu Deus,
7: Copa, só se falava em convocação e tal.
6: Exato.
7: E esse ano a coisa ficou um pouco mais murcha, né?
6: É verdade, é verdade. Mas eu estou preocupado, quer dizer, preocupado não, estou curioso com a convocação da irmã seleção argentina, né? Olha, hoje o Bernabé é um jogador que está na pré-lista, né? E pode ter grande possibilidade de ser convocado.
7: É.
6: Eu não sei se já saiu a lista, não sei se tu sabe, mas eu não vi a lista ainda da seleção argentina, né?
7: Parece que saíram três listas ontem.
6: Certo.
7: Que foi Brasil, Croácia e, se não me engano, Austrália. Que eu não me lembro, mas a Croácia eu me lembro que foi divulgada a lista também de jogadores. Foram três seleções. Hoje, essa semana.
6: Quatro seleções, então, porque a Bósnia também, que eliminou a Itália, também Bósnia.
7: Agora,
6: fez a convocação.
7: Eu também não sei se foi Croácia ou se foi a Bósnia. Eu sei que
6: a
7: foi
6: Bósnia
7: um
6: fez já semana passada.
7: É, exatamente. Então, mas essa semana certamente a grande maioria das seleções vai apresentar. Não sei qual é o dia final para anúncio, mas certamente essa semana nós teremos aí as listas aí da grande maioria, pelo menos das seleções que irão participar da Copa. E também certamente vai ser uma curiosidade, né? Vermos aí a seleção argentina, porque ficou de fora aí o Dybala, né? O Dybala ficou fora até dos 55, né? Da pré-lista, uhum. Né? Que a Argentina não é 55, é na pré-lista. E eu não sei se esse jogador está machucado, porque se não tiver machucado, é interessante, né? Que ele não tenha sido convocado, que é o grande astro que é jogador da Juventus. Eu acho que participou da última Copa do Mundo também, né?
6: Sim. Muito bem, Valdir, só para nós encerrarmos, Joaquim Barbosa, se lembra dele?
7: Bom, eu lembro perfeitamente.
6: Ministro da Lava Jato, né? Pois é, Joaquim Barbosa é o pré-candidato da Democracia Cristã, em substituição a Aldo Rabelo, mas Aldo Rabelo diz que vai entrar na Justiça Eleitoral contra a sua substituição, mas o Democracia Cristã está colocando Joaquim Barbosa como pré-candidato à presidência da República.
7: Olha, eu vou te dizer uma coisa, eu sempre gostei do Joaquim Barbosa enquanto ele esteve no Supremo.
6: Também,
7: né?
6: Também.
7: É.
6: Também.
7: Mas eu vou te dizer que eu tenho acompanhado as postagens de Aldo Rebelo.
6: Uhum. Né? Aliás, inclusive, muito coerentes.
7: É, exatamente. Me chama muito a atenção a postura, porque ele é originário, ele é da esquerda.
6: Sim, ele é do PC, ele é do Partido Comunista.
7: É, exatamente. Mas as posições dele, uhum, elas são muito coerentes.
6: São.
7: Então eu não teria problema não nenhum, pelo contrário. É,
6: exatamente.
7: Eu gostaria de vê-lo na lista dos presidenciáveis. Infelizmente, é um candidato que não vai ser eleito, porque muitas posições que ele defende, elas são um tanto quanto vamos dizer assim, antipopulares.
6: Sim, né? Sim.
7: Mas que são absolutamente necessárias nesse cenário que nós temos.
6: Exato.
7: Né, no Brasil. É uma pena, porque seria um grande candidato.
6: Com, né, certeza.
7: A presidência da República.
6: Bons
7: a
6: nomes.
7: Mesma situação. O bom seria se tivéssemos uma dobradinha, né?
6: É verdade.
7: Aldo Rebelo com Joaquim Barbosa, ou Joaquim Barbosa com Aldo Rebelo, os dois disputando, né, uma dobradinha.
6: Sim.
7: Aí, certamente seria, a candidatura ainda seria mais fortalecida. E se fosse, vamos dizer assim, para disputar a ponta, né, como candidato a presidente, Joaquim Barbosa, teríamos um candidato negro.
6: Uhum.
7: Será que os defensores das inclusões, será que iriam todos eles votar no Joaquim Barbosa, ou isso é só discurso para consumo externo?
6: É para consumo externo. Muito maioria de brancos votaria em Joaquim Barbosa do que negros, tenha certeza disso. Mas é. Valdir, e para nós encerrar essa semana aqui, deve sair hoje ou amanhã, as pesquisas depois, né, dos áudios de Flávio Bolsonaro. Curiosidade aí para ver como é que saem as pesquisas dessa semana, né, Valdir?
7: É, exatamente. Mas o interessante é que não importa, vamos dizer assim, as pesquisas certamente a gente sabe que vão refletir aí uma queda, né, do Flávio Bolsonaro, mas por enquanto as explicações que ele tem dado têm dificultado, né, a imprensa como um todo de culpá-lo, né? Então ele tem tido aí razões, né? Tem apontado razões que deixam, vamos dizer assim, uma pulga atrás da orelha com relação a essa ideia que surge de que Bolsonaro e Vorcaro tinham uma amizade longa e negociações como poderíamos dizer, nada olímpicas, né?
6: Sim. Cada um tem sua opinião, mas na minha opinião, o Flávio Bolsonaro não me convenceu e não adianta.
7: Não,
6: ainda
7: mas
6: com Carlos
7: Bolsonaro,
6: Carlos Bolsonaro para atrapalhar ainda.
7: Né? Sim.
6: Então,
7: eu acho interessante essa, vamos dizer assim, multiplicidade de opiniões, porque isso enriquece o debate.
6: Claro,
7: né?
6: Eu sempre.
7: Se todo mundo pensar a mesma coisa, né? Então eu tenho uma avaliação sobre o que foi colocado sobre esse episódio, né?
6: Claro,
7: o filho tem outro, o Pedro
6: certeza.
7: Tem outro, o Paulo tem outra. E isso que é importante, essa diversidade de opiniões,
6: nós,
7: né,
6: temos,
7: que enriquece o debate. Né?
6: Exato. Nós temos que botar uma coisa na cabeça. A política tem que ser mais ou menos como a dupla, como você torcer para Grêmio e Inter. Você torcer para o seu time, mas você tem civilidade de conviver com o teu adversário, é o que nos faz aqui, no Rio Grande do Sul, a gente é Grêmio e Inter, mas a gente convive muito bem com as diferenças de clube, e assim deveria ser na política.
7: Exatamente, vamos dizer assim, as nossas preferências pela direita ou pela esquerda não nos tornam inimigos.
6: Exatamente.
7: Eu tenho preferência pela esquerda, pela direita.
6: Uhum.
7: mas eu também não posso ser inimigo da esquerda.
6: Com certeza. Muitos amigos são da esquerda que a gente tem.
7: Nós podemos ser críticos.
6: Exatamente.
7: Mas não inimigos. Quer dizer, você é da esquerda, então, cara, você tem que apanhar.
6: Exatamente.
7: Você é da direita, então vamos dar uma surra, quer dizer, você não pode nem entrar aqui nesse ambiente e tal, porque esse ambiente é só para este lado. Então, esse tipo de coisas, não, né? Você tem isso é uma necessidade da própria civilidade, a civilização, né? O homem é dito um animal civilizado, né? O homem que o animal que pensa, e aí a gente tem que também agir dentro dessas expectativas. Quer dizer, no momento em que você coloca o adversário como inimigo, você está sendo animal, né? Você tá reagindo apenas pelo instinto e não pela razão, né?
6: Isso aí, Valdir. Muito bem, Valdir Etvino. Bom, hoje tu te vingou então de ontem, já que o senhor não falou ontem, né? Então hoje o senhor falou por 28 minutos, né? Então compensou aí a ausência sentida pelos ouvintes ontem aqui, Valdir Etvino.
7: Ah, sim. Eu fico feliz, quer dizer, e triste ao mesmo tempo, triste de não ter tido aí a condições de falar ontem, aí a culpa é minha, né? Sem dúvida nenhuma. E feliz aí pela reação, né? Das pessoas sentindo a falta do meu comentário.
6: Isso aí.
7: Sempre massageia o ego da gente, né?
6: Com certeza.
7: Um grande abraço a todos e até amanhã.
6: Até amanhã, Valdir Etvino. Amanhã, Valdir Etvino estará no programa de João Carlos Maurer, o Despertar Alegre e as notícias de São Pedro da Serra, aqui no programa da Nova Salvador, a partir das 6 horas da manhã. Miriam Maria Roden, muito bom dia para você e para a família. Obrigado pela audiência aqui no Acordei, aqui sempre ligado. Um grande abraço para vocês. Muito bem, eu acordei chegando ao seu final, que teve apoio cultural de Relojaria e Ótica Rasa, Arte Móveis Salvador, Laboratório Chiesa, Tito Lanches, Deitos Hortifruti, que convida você para participar do Café Colonial no próximo domingo, dia 24, a partir das 11h30, lá em Barão Velho, por apenas R$55. 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A todos, queridos ouvintes, uma boa terça para vocês, e a gente volta quinta-feira às 6 da manhã com mais um Acordei. Fiquem todos bem e até quinta! E agora eu fui, deixo a música Os Atuais, Colchão Gelado, nessa manhã fria aqui em Salvador do Sul. A todos vocês, então, bom dia!

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1: 8 horas 10 minutos.
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0: 8:16.
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0: 8:31.
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4: Alguns dias são fáceis, outros não, mas não importa. Deus está contigo em todos eles. Lembre-se, vencedor não é aquele que sempre vence, mas aquele que nunca para de lutar.
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1: Muito bom dia, Salvador do Sul, São Pedro da Serra, e a você que nos acompanha via aplicativo. Abençoado dia você que está sintonizado com a Rádio Nova Salvador e o programa Caravana da Alegria, oferecendo sempre a você a melhor seleção musical com o seu amigo Loivo Alberto, o locutor mais apaixonado do Brasil. Acima de tudo, pelo que faz e pelo prazer de ter ouvintes especiais como você em nossa sintonia. Ligue, participe e faça seu dia valer muito mais a pena. 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
5: Para começar muito bem, esse é um embalo para você da Caravana da Alegria. Bom dia! Bom dia a você, 8:34 nesta bela sexta. Terça-feira, dia 19 de maio. É a continuidade da nossa semana laboral e você ligado na melhor programação musical do seu rádio. Caravana da Alegria, pedindo humildemente licença para entrar em sua casa, no seu carro, no seu ambiente de trabalho, onde quer que você esteja, levando as ondas amigas da Rádio Nova Salvador. Muito obrigado de coração. Muito bom dia, minha querida dona de casa. Um beijo no seu coração. Lembrando a você o que se comemora por curiosidade hoje nesta bela terça-feira, o Dia Nacional da Doação do Leite Humano, Dia Nacional de Combate à Cefaleia, o Dia Mundial da Doença Inflamatória Intestinal, Dia Mundial do Médico da Família, o Dia do Defensor Público, o Dia do Físico, o Dia do Estudante de Direito. Santo do dia de hoje, São Crispim de Viterbo, Santo Ivo, São Pedro Celestino e o Beato Agostinho Novello.
6: Valeu, Volney Bianchini.
5: Você curtindo banda super produção com Volney Bianchini segurando vela. Começando muito bem dos bailes da vida, trazendo em destaque super banda Sétimo Sentido, com a participação do Rainha. Pra mim, você morreu. Bom dia!
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2: 8:47.
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0: que foi. 8:49. Bom dia. Bom dia, Salvador do Sul, São Pedro da Serra, você de Tupandi, Maratá, São José do Sul, você de Barão, a você que acompanha a nossa programação via aplicativo.
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0: E trazendo em destaque para você.
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0: Nos informando através do site Clima Tempo, a previsão do tempo para Salvador do Sul e região no dia de hoje. Nos diz que hoje será um dia parecido com o de ontem, sol com algumas nuvens, mas não a previsão de chuva. Temperatura mínima hoje na casa dos 6 graus, a máxima pode chegar a 16 graus, mas a sensação térmica é de 10 graus. A umidade do ar, a máxima pode chegar a 96%. O sol nasceu às 7:04 da manhã e vai se pôr às 5:40 da tarde. Lembrando que já temos feito a postagem no Facebook da Rádio Nova Salvador, você já pode ir lá dar seu alô, seu bom dia, pedir a sua música, mandar a sua mensagem, fazer a sua homenagem, ou você pode nos seguir também através do Instagram. E lembrando que você pode acessar o nosso site, por lá acompanhar a nossa programação ao vivo, baixar o aplicativo, acompanhar as principais notícias do dia a dia e, acima de tudo, também a previsão do tempo e muito mais. 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
0: Lembre-se sempre que viver é ser, de alguma forma, útil ao universo. É contribuir para o bem comum, é tomar cada acontecimento como um aprendizado. Portanto, foque na renovação, no alinhamento de caminhos e na confiança em novos ciclos. Esta sim é uma oportunidade para focar no presente e permitir que o que estava travado comece a fluir, mantendo a gratidão e a paz de espírito. É um novo recomeço para a sua vida. Lembre-se que cada amanhecer é um presente de Deus, uma página nova em branco, pronta para ser escrita. O que passou, ficou para trás. Os erros, as dores, o que não deu certo, nada disso pode mudar mais. Mas hoje, você tem uma nova chance de acertar, de recomeçar, de fazer diferente. Portanto, deixe o que não serve mais, leve só o aprendizado e siga com muita fé, gratidão e com a certeza de quem te deu um novo dia para viver, também vai te sustentar até o final dele.
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0: na nossa postagem, você também vai acompanhar a convocação oficial feita ontem da Seleção Brasileira rumo à Copa do Mundo de 2026. Tá lá os goleiros, os laterais, os zagueiros, os meias e os atacantes convocados. Dado o recado, chegando em destaque, muito mais música, Corpo e Alma, com Tela Aberta.

0: 8:59.
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Muito bem, 9 horas em ponto na cidade. Obrigado a você pela sintonia curtindo a Caravana da Alegria, aqui pelas ondas amigas da sua, da nossa Rádio Nova Salvador 87.5 FM. Esta sim é a rádio que toca e te toca. Simplesmente a mais lembrada, mais querida, mais ouvida, gostosinha da região. Trazendo em destaque belos poupurris para você a partir de agora, começando com Alma Nova, com Anjo Bom, Amor Profundo, e vem dançar para ninguém ficar parado, não.

0: Valeu, portão! Bom demais!
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Muito bem, 9:18. Bom dia, Edson Musco, a Elaine também, a filhota Vitória, o pessoal amigo lá na Bela Vista, sempre na nossa sintonia, muito bom dia. José Silvério, Rainer e família lá no Pareci Novo, aquele abraço a vocês, obrigado pela sintonia, muito bom dia. Pessoal amigo da Borracha e Ertel, muito bom dia, Odécio, a esposa Maria, os filhos, o Leandro, Leonir, a Sheila, a Solange. Na querida linha Júlio de Castilhos, em nome de Márcia, Regina Arnold, querida família Arnold e o grupo Amigos de Julinho. Marlisa, Adélia, Rita e o Carlos, aquele abraço. Lancheria Três Marias da Bela Vista, muito bom dia. Por um novo amor. Queridos amigos do bairro Prosperidade, aquele abraço. Neuci Luto e Javé e família. Também a Rini Ritter, Neuci Ritter, a Lúcia Magaim, a Márcia Magaim, Maria Ritter, bom dia. Lá no Sagrado Coração de Jesus é a Rui Canoas, muito bom dia, seu Valdemar, dona Ieda, pessoal amigo aí do Mercado Kefer, este sim, o verdadeiro shopping da colônia, o ateliê do biscoito. Miriam Maria Rode, no Sagrado Coração, aquele abraço a você, o esposo Antônio e família, também a Ivone Terezinha Kefer, Teixeirinha e família, Reni Lawrence, desejando uma abençoada terça-feira para todos nós, aquele abraço a você e toda a família na Bela Vista. Bom dia, Neuza Bueno Pinheiro, Romeu Lotterman, aquele abraço. Em destaque para vocês, para todos os ouvintes, o melhor com as belas valsas a pedido também da nossa querida ouvinte, Alaide Nesbauman, chegando a Alma Nova com a carta.

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1: 9:30.
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4: Com Neymar, jogadores lesionados e outros reservas em suas equipes, Ancelotti escolhe os 26 que irão à Copa do Mundo. A convocação da seleção brasileira, feita pelo técnico italiano Carlo Ancelotti, está cercada de polêmicas e questionamentos. A lista divulgada nesta segunda-feira, dia 18 de maio, chamou atenção pela presença de jogadores que atravessam problemas físicos, ausência de sequência em seus clubes e até falta de titularidade. O principal nome da lista é Neymar. O atacante volta à seleção após longo período afastado desde 2023, mas sua convocação gerou debate entre torcedores e comentaristas esportivos. Desde o retorno ao Santos em 2025, Neymar disputou pouco mais de 30 partidas, convivendo constantemente com lesões e limitações físicas. Outro ponto que causou estranheza foi a convocação dos laterais Danilo e Alexandro. Ambos atuam pelo Flamengo e atualmente sequer possuem titularidade absoluta na equipe carioca, o que levantou críticas sobre os critérios utilizados pelo treinador italiano. A lista também inclui goleiro Alisson Becker, do Liverpool, que está afastado dos gramados há mais de 2 meses por conta de lesão. A decisão reforçou a percepção de que Ancelotti apostou na experiência e no histórico dos atletas, mesmo diante da falta de ritmo de jogo. O Brasil estreia na Copa do Mundo no dia 13 de junho, diante da seleção do Marrocos. A expectativa é que, até lá, o treinador consiga recuperar fisicamente os atletas convocados e dar maior entrosamento ao grupo escolhido para representar o país no torneio mundial rumo ao hexacampeonato, informou Mega Goglio.
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4: Muito bem, 9:34. Muito bom dia. Obrigado a você em sintonia com as ondas amigas da sua comunitária Nova Salvador. Já curtindo a nossa postagem no Facebook da Rádio Nova Salvador, nossa querida ouvinte Alice Kuhn, o Elário Graf, também Nair Stephens, Ilma Hans Gossler, Marlene Arnold Hauber, o Egon Kunzler, Lorini Maria Kunzler, também Marciane Tang, Leonida Willemsen, a Claides da Silva, o Gilmar e Anivalda Salete Cavalli Gotardo, Ieda Damer Homerding, a Romir Damer, Mariane Spies, Glacível Spacher, Maria Elisa, Adélia Rita e o Carlos, Neuci, Cecília Groth, José Maurício Cunha, esposa Bernadette na Vila Nova, muito bom dia. Pra vocês, pra todos os ouvintes, chegando melhor do Daniel, DVD dos 40 anos, com belas participações na nossa programação.
6: Começamos nós.

0: César e Paulinho. Obrigado, Daniel. Obrigado, gente. Valeu.
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0: Muito bem, 9 horas 47 minutos. Conosco também nossa sintonia, nossa querida ouvinte Inês Ames Rodrigues, Leni Gliber Plech. Muito bom dia.
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0: Bom dia, Liane Hans, aquele abraço a você e toda a família. Estão aí carneando um porco e na nossa sintonia. Belo torresmo, hein? Parabéns! Pra você está chegando em destaque nesse bloco melhor com o musical Encanto, as alemãs do Nelson Milk. Também nesse bloco ainda pedindo musical muito especial do nosso querido ouvinte, o Egon Kunstler, lá no Pinhal, pediu pra curtir suas músicas. Tá chegando em destaque nesse bloco Teixeirinha com Caneco é Nosso e Amado Batista, Carta sobre a Mesa. Bom dia, Vinícius Horto, maridão Lécio, os filhos Leandro e Luciano, também as noras e a neta e toda a comunidade da linha do meio, sempre na nossa sintonia. Alessi Hansel, os 600, aquele abraço.
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0: Chegando em destaque, Teixeirinha, o caneco é nosso. Lembrando que está chegando a Copa do Mundo 2026.

0: 10:01.
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1: Muito bem, 10 horas, 3 minutos.

Chegando a pedido, meu querido amigo Flávio Sommer, pediu pra curtir e recordar, chegando pra você em destaque, Miramar Show, com Filme de Amor. Bom dia!

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1: Muito bem, contamos 10:18 em destaque para você, o primeiro bloco especial do horóscopo do dia. Previsão para hoje, para você do signo de Áries, nascido do dia 21 de março a 20 de abril. Resista a mudar quem é para agradar os outros. Pondere antes de tomar decisões precipitadas. No amor, não tente controlar o outro. Respeitar o espaço fortalece a relação. Na saúde, evite o excesso de estresse e cuide da cabeça e da visão. A cor do dia hoje para você é vermelha, o número da sorte o 9. Life is a journey. Previsão para hoje também para você do signo de Touro, nascido do dia 21 de abril a 20 de maio. Reavalie opiniões pré-existentes sobre pessoas e dê atenção especial aos recursos compartilhados ou finanças profundas. No amor, as relações profundas ganham destaque. Converse sobre o futuro. Na saúde, cuidado com a alimentação pesada e evite a teimosia com sintomas antigos. A cor do dia para você hoje é verde musgo, o número da sorte o 6. Previsão para hoje também para você do signo de Gêmeos, nascido do dia 21 de maio a 20 de junho. Evite comparações e concentre-se nas suas metas. Comunicação sincera e pausada traz vantagem hoje. No amor, use a sua leveza para driblar os conflitos e esclarecer os mal entendidos. Na saúde, atenção com a respiração e hidratação. A cor do dia hoje para você é amarela clara, o número da sorte o 3. Previsão para hoje também para você do signo de Câncer, nascido do dia 21 de junho a 21 de julho. Confie na sua intuição diante de críticas. Reserve tempo para cuidar de si sem se doar demais. No amor, o dia é propício para carinho e demonstrações de afeto. Na saúde, emoções reprimidas podem afetar o estômago. Libere, portanto. A cor do dia hoje para você é azul claro, o número da sorte o 2. Quando temos 10:20 em destaque para você, Banda Rosas, participação do Pino, ex-atuais com Bye Bye Maria. Bye, bye.

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1: Muito bem, contamos 10 horas 33 minutos. Em destaque para você, o segundo bloco especial do horóscopo do dia. Previsão para hoje para você do signo de Leão, nascido do dia 22 de julho a 22 de agosto. Aceite suas imperfeições, equilibre a autoconfiança com realismo e evite as distrações no trabalho, no amor. Tenha empatia para evitar cobranças exageradas. Na saúde, evite excessos físicos e preserve a sua energia. A cor do dia hoje para você é dourada, o número da sorte, o 5. Previsão para hoje também para você do signo de Virgem, nascido do dia 23 de agosto a 22 de setembro. Seja consciente da sua influência, detalhes importam. Use a fé e ação para avançar nos projetos. No amor, a praticidade pode soar frieza, tente expressar mais sentimentos. Na saúde, uma boa fase para iniciar tratamentos ou check-ups da sua comunidade. Então, a cor do dia para você hoje é bege, o número da sorte, o 4. Previsão para hoje também para você do signo de Libra, nascido do dia 23 de setembro a 22 de outubro. Declare suas opiniões com confiança, pesquise com cuidado antes de decisões importantes e cultive a diplomacia em casa. No amor, um bom momento para conversas importantes e reconciliações. Na saúde, cuidado com dores nas costas e tensões musculares. A cor do dia hoje para você é rosa, o número da sorte, o 7. Previsão para hoje também para você do signo de Escorpião, nascido do dia 23 de outubro a 21 de novembro. Evite análises excessivas de tarefas simples. Seja transparente em finanças compartilhadas e romances. No amor, intensidade à flor da pele. Canalize com diálogo. Saúde, equilibre as emoções para evitar as somatizações. A cor do dia para você hoje é vinho, o número da sorte, o 8. Conosco ela voltou. Bom dia, Milena. Quanto tempo.
2: Bom dia.
1: Lembrou
2: bom
1: o caminho dia. Daqui da rádio ainda? É, não, só pra saber.
2: Lembrei. É.
1: E o bolo não tá mais fazendo? O que que tá vendo?
2: Olha,
1: chegou
2: tava...
1: o inverno, não faz mais bolo?
2: Não, mas eu tava pensando em fazer uma torta de limão.
1: Opa.
2: Final de semana passado.
1: E o que
2: só
1: deu?
2: Que não deu tempo.
1: Não deu tempo?
2: Não, eu tinha muita Deus. Coisa pra fazer.
1: Meu Deus. Família, tudo bem? Lá, tudo certo?
2: Tudo ótimo.
1: Ó, oh, isso é bom. Ouvir o ótimo é melhor ainda. Né? Tá bem agasalhada hoje? Que o frio tá pegando.
2: Sim.
1: Olha, fica o conselho, né? Por favor, se agasalhe bem com o inverno.
2: Já quero que acabe o inverno.
1: Tu não é muito fã do inverno?
2: Não.
1: Não?
2: Não. Tem que sair da cama de manhã cedo, é muito frio. Aí eu prefiro ficar em casa, na cama.
1: Sabe que dá vontade de deixar o pijama embaixo do casaco e tudo, né? Pra vir pra...
2: Ah, mas já quando eu era menor eu fazia.
1: É? Olha aí, ó, viu? Só não vem de pantufa, né?
2: Eu tinha um colega que vinha de pantufa pra escola.
1: Uhum. E podia?
2: Não sei, ninguém falou nada.
1: Tu tinha que fazer esse teste, né? Ver se tu pode.
2: Eu não. Ideia. Eu não.
1: Tá valendo a ideia, né? Léo, meu abraço pra todo mundo lá, né? E o que nós vamos ouvir hoje?
2: Hoje a gente vai ouvir Ana Castela, com Gustavo Mioto, com Princesa, o Traia Véia com Equivocada
1: e
2: Jorge Matheus com Sorte.
1: Sorte?
2: Não.
1: Tem que sorrir?
2: Tem que sorrir.
1: Tá bom, então, chegando o pedido da Milena. Então, Jorge Matheus, Traia Véia com a participação do Gustavo Lima, Equivocada. E também para fechar esse bloco musical muito especial com Gustavo Mioto, participação da Ana Castela com Princesa. É isso?
2: Isso.
1: Então tá bom. Léo, um abraço a todo mundo. E para quem tu vai mandar um abraço?
2: Ah,
1: hoje?
2: Meus abraços, olha, verdade.
1: Vamos, não esquece.
2: Tá, meu abraço para minha mãe, pro meu pai e pro meu irmão. Para Dê, todo o pessoal da loja, pro Jacó e pro Leandro. Pra todo o pessoal da borracharia, vamos resumir.
1: É.
2: Pro vô lá de São José.
1: Isso aí.
2: Pras cuidadoras dele.
1: Que legal.
2: Pra todo o pessoal da família do pai e da mãe. E oferecer pra todos os amigos, colegas nem todos.
1: Isso tu sempre fala. Mas tudo bem.
2: E pra todo o pessoal que ouve a rádio.
1: Muito bem. Volte mais vezes, tá bom?
2: Vou voltar.
1: Não, tá. Vou te cobrar isso. Seguimos com Jorge Matheus. Tem que sorrir. Bom dia.

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4: Muito bem, quando temos 10 horas e 51 minutos em destaque para você, o terceiro e último bloco especial do horóscopo do dia. Previsão para hoje para você do signo de Sagitário, nascido do dia 22 de novembro a 21 de dezembro. Inspire-se no comportamento que você admira. Aproveite a energia e o carisma para inovar no trabalho e no amor, mas mantenha o foco. No amor, o charme está em alta, mas evite prometer mais do que pode cumprir. Na saúde, boa disposição, mas evite atropelar os próprios limites. A cor do dia hoje para você é laranja, o número da sorte o 1. Previsão para hoje também para você do signo de Capricórnio, nascido do dia 22 de dezembro a 20 de janeiro. Busque ajuda quando necessário. Hoje é indicado evitar negociações importantes e priorizar a rotina estruturada. No amor, um dia para valorizar a estabilidade e o respeito mútuo. Na saúde, foque em rotinas saudáveis e evite o acúmulo de tensão. A cor do dia hoje para você é cinza, o número da sorte o 10. Previsão para hoje também para você do signo de Aquário, nascido do dia 21 de janeiro a 18 de fevereiro. Simplifique a sua rotina e preserve a sua privacidade. Projetos criativos ou incomuns ganham força no dia de hoje. No amor, a liberdade e a conexão podem andar juntas, respeite os espaços. Na saúde, energia variável, evite os ambientes sobrecarregados. A cor do dia para você hoje é azul marinho, o número da sorte o 11. Previsão para hoje também para você do signo de Peixes, nascido do dia 19 de fevereiro a 20 de março. Arrisque-se criativamente para romper a estagnação. Combine a intuição com planejamento realista para finanças e a criação. No amor, o clima é sensível, cuidado com mágoas antigas voltando à tona. Na saúde, é um ótimo dia para meditação ou práticas espirituais. A cor do dia hoje para você é lilás, o número da sorte o 12.

Muito bom dia em nossa sintonia, nossa querida ouvinte Nair Lourdes, vambora, Estel, forte abraço a você, também o maridão Teodoro e toda a sua querida família lá na linha comprida, sempre na nossa sintonia, e para os seus familiares e amigos lá em Estância Velha, curtindo nossa programação via aplicativo. Pediu para curtir o melhor com eles, Teodoro e Sampaio, tá chegando com ela, Mexe Comigo, e com a participação de Chico Rei, Paraná com Paixão Proibida.

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2: 11:02.
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4: Uma das maiores dores da vida é se comparar com os outros. Talvez você já se perguntou antes, por que que ele conseguiu e eu não? Ou por que que a vida dele parece tão melhor que a minha? Mas quando a gente se faz essas perguntas, a gente esquece de uma verdade simples. O caminho dele ou dela e o seu são muito diferentes. Se um peixe decidir passar a vida inteira tentando voar como um pássaro, ele vai acreditar que é um fracasso, mesmo que ele atravesse o oceano inteiro a nado. E hoje, com as redes sociais, essa armadilha ficou ainda mais cruel. A gente vê os momentos mais bonitos, recortes da vida de alguém, a gente começa a sentir que a nossa própria vida é pequena. A gente esquece os nossos próprios talentos e, pouco a pouco, essa comparação silenciosa vai roubando a nossa alegria. Foi assim com Mateus, um menino gentil e trabalhador, mas que carregava um peso. Ele nunca se sentia bom o suficiente. Seu amigo tirava boas notas, ele pensava, ai, eu queria ser assim. Seu vizinho tinha dinheiro, ele pensava, ai, quem me dera. Se alguém corria rápido, ele perguntava, por que que eu não consigo? Até que um dia, uma sábia senhora, a sua vovó Marta, lhe disse: vem me encontrar amanhã, debaixo da árvore mais velha da praça. Na manhã seguinte, o menino foi. A avó apontou para a floresta perto deles e perguntou: o que que você vê? O menino observou e disse: eu vejo árvores altas e baixas, algumas cheias de frutas, outras sem nenhuma. A avó sorriu e disse: e se uma macieira passasse a vida inteira querendo ser um coqueiro? Ou se o coqueiro desejasse ter maçãs doces? Seria bobo, não seria? E o menino riu: seria mesmo. Pois é assim que a gente vive, continuou a avó. Cada árvore tem o seu papel. Cada uma tem a sua beleza. E você também. Mas enquanto olha para os galhos dos outros, você esquece as sementes que carrega dentro de si. Eles então foram até o lago, e um peixe nadava no lago, e um pássaro voava no céu. E se o peixe quisesse voar? Perguntou a avó. Ele nunca seria feliz, respondeu o menino. Então por que que você insiste em querer ser como a outra pessoa? Naquele instante, algo mudou. O menino entendeu que se comparar não faz crescer, só machuca. E ele decidiu, a partir daquele dia, ele cuidaria do seu próprio jardim. Com o tempo, ele construiu o seu negócio e se tornou inspiração para a cidade inteira. E quando perguntavam o seu segredo, ele dizia: se um peixe tentar voar, vai se sentir um fracasso. Mas se ele decidir nadar, ele pode dominar o oceano inteiro. Porque no fim, o sol e a lua nunca brilham ao mesmo tempo, mas os dois iluminam o mundo. E assim é com você. O seu tempo vai chegar, no seu ritmo e do seu jeito.
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9: Em destaque, muito mais música, chegando Brilhação, segundo plano e banda Champion, mais na cara, que barba, bom dia!

0: Ah, o refrão é fácil, né?
1: Tá mais na cara que barba. Meu radar tá funcionando. Enquanto
0: eu
1: já tô voltando. Tá mais na cara que barba.
0: Quê?
1: Meu radar.
0: E aí?
1: Enquanto você
0: eu
1: já.
0: Palmas pra vocês, portão! Que maravilha, gente!
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0: 11:28.
1: Olá, ouvinte da Rádio Nova Salvador. Aqui é Caroline Andréia Klein, advogada, e trago no nosso Minuto Jurídico esclarecimentos legislativos e as novidades no mundo do direito. Muita gente pensa assim: se eu doar meus bens para os meus filhos ainda em vida, resolvo

0: revisão do patrimônio e evita o inventário no futuro. Mas não é necessariamente assim. A doação pode ajudar em um planejamento familiar, mas ela precisa ser feita com muito cuidado. Isso porque a lei protege uma parte da herança, chamada de legítima, que pertence aos herdeiros necessários, filhos, pais e cônjuge, conforme o caso. Além disso, quando os pais doam bens aos filhos, em regra, essa doação ela é considerada um adiantamento de herança. Ou seja, se não for bem planejada, ela pode gerar discussão entre os outros herdeiros em um inventário. Uma alternativa é a chamada partilha em vida. Nela, a pessoa organiza como o seu patrimônio será dividido entre os herdeiros, respeitando a parte que a lei reserva para cada um. Essa partilha pode ser feita em cartório por escritura pública. E quando envolver imóveis, é necessário registro no registro de imóveis. Mas tanto a doação quanto a partilha em vida normalmente envolvem pagamento de imposto e custos de cartório e registro. Por isso, antes de transferir bens em vida, o ideal é consultar um advogado para avaliar o patrimônio, os herdeiros e os impactos jurídicos da decisão. Planejamento sucessório não é só passar bens adiante, é fazer isso com segurança.
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3: Muito bem, 11 horas 32 minutos. 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E não perca o apostolado da oração de Barão Velho, lhe convida para o seu tradicional café colonial. Cardápio com tudo que a gente já gosta e mais novidades. Sopa de capelete, carnes diversas, incluindo linguiça, bolinho de batata, pastéis, salgados, doces e sobremesas. O evento que ocorre no próximo domingo, dia 24 de maio, com a seguinte programação: missa às 10 horas da manhã e, na sequência, o café, que será servido das 11h30 às 4 da tarde. O valor individual da ficha por apenas R$ 55. E atenção, você pode adquirir as fichas antecipadas pelos fone WhatsApp 519-9124-3714 ou pelo 519-9303-9068. Não perca logo mais ao meio-dia o Espaço do Empreendedor com Thales Alves aqui na nossa programação e na sequência também o programa Maratá e Destaque, contando sempre com apoio cultural muito especial do Sicredi Ouro Branco. Enquanto isso, seguimos com o melhor do Alma Serrana, Eco do Minuano e Bonitinho e Alton Saldanha na nossa programação. Sim.

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2: Olá, um excelente dia a você. Como psicólogo, atendo várias pessoas todos os dias, de diferentes regiões do Brasil. Não seria novidade para ninguém que cada uma delas me traz um mundo diferente, pois cada um de nós interpretamos qualquer relação de forma como entendemos o mundo e da forma como essa vida absorveu os traumas, as palavras que feriram e as atitudes provocadas diariamente que muitas vezes fizeram com que essas pessoas sucumbissem. O psicólogo, antes de oferecer qualquer ferramenta científica, ele precisa conhecer, observar, acolher e deixar a pessoa à vontade para ela, aos poucos, voltar a se reencontrar com sua essência, com seus valores e com suas especialidades. Em mais um atendimento, todos eles eu aprendo muito. Um senhor de aproximadamente 60 anos me disse que tem dificuldade de silenciar a mente. Tem que sempre fazer algo, pois aprendeu com o seu pai que só o trabalho dignifica e que não se pode perder tempo. É evidente que neste caso ele não teve um pai que teve acesso ao autoconhecimento da forma como nós estamos tendo hoje. Ou alguém que simplesmente lhe dissesse: as pessoas precisam ter pausas, precisar ficar longe das chamadas, das notificações e reaprender a olhar para a sua volta. Para a esposa que quer lhe falar algo, para o seu pet que não está bem, para aquelas plantas que precisam de mais sol, água e adubação. Enfim, como eu sempre falo, perceber a vida ao seu redor. O celular, sim, ele é importante, mas ele também tem que esperar. As pessoas precisam saber que você tem mais para fazer do que ficar conectado 20 horas por dia a qualquer tela. É isso que estamos perdendo. Por isso, sintomas de ansiedade patológica crescem. Por isso, a regulação emocional poucos sabem. E por isso que o estresse que mais danifica nossos sentidos é aquele que está presente todos os dias. Não é o estresse quando o surto, o ápice vem. É aquele quando não tratado que as pessoas costumam dizer: só estou bravo hoje. Aconteceram coisas, mas prefiro não falar. Eis aí o problema e também porque a psicoterapia é tão fundamental nos dias de hoje. O silêncio diz muito para que muitas vozes ao nosso redor não esqueça disso. É preciso diariamente procurar um lugar só seu para simplesmente ouvir seu interior, para depois ouvir calmamente os sons lá fora. Faça isso virar e se transformar em um hábito. A sua saúde mental vai agradecer e muito. Meu nome é Júnior Quisté, sou psicólogo, escrevi recentemente meu segundo livro, Sobreviver, também sou palestrante. Quero que o teu dia seja magnífico, até a próxima.
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8: Muito bem, 11:51, divulgando uma bela oportunidade de emprego. A Granja Rochai oferece vaga para admissão imediata de pessoas para vacinação de pintos e também admite casal de caseiros para residir na granja. Oferece-se o salário compatível com a função. Interessados podem entrar em contato com o Diego pelo fone WhatsApp 519-8600-8561. 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Forte abraço, curtindo a nossa postagem no Facebook da Rádio Nova Salvador e desejando uma feliz, abençoada terça-feira a todos. Nossa querida ouvinte Alizete Maria Miller, também a Zélia Oliveira Schreiner, Ilone Patzlaff, Dulce Willemsen, aquele abraço. Pessoal, amigo da JB de Melo Instalações Elétricas, muito bom dia ao João, a Solange, a Jenny, a Milena, o Gabriel, o Heitor, o Jacó e o Leandro. Chegando em destaque, Alex Dias, banda Céu e Cantos, de Vestido Colorado.
9: Vestido Colorado, vamos cantar? Alex Dias com Céu e Cantos, vamos lá.

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3: Isso mesmo, a equipe da Rádio Nova Salvador quer desejar os mais sinceros votos e parabéns, muitas felicidades e muitos anos de vida aos queridos aniversariantes no dia de hoje. Parabéns e muitas felicidades para Ilha Terezinha Schmitz, ela que pertence ao grupo Conviveu de São Pedro da Serra. Também o Pierre Brito, Bernardo Walizewski, Marlene Behrens, a Karen Brito, Lisete Maria Miller, Léo Haas, Daniel Mati, Atut Haupt, o Alberto Lopes, Thaís Costa, Fabrícia Joner, Daniela Santos, Noêmia Eberhardt Moirer, Marli Miller, o Fernando Rechteval, o Brian Nykamp e a Inês Amiene Malvesse. A vocês os mais sinceros votos de parabéns, muitas felicidades e muitos anos de vida.
4: Meio-dia, um minuto. 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
5: Bom dia, empreendedores e ouvintes da Rádio Nova Salvador, aqui é o Thales. E essa semana saiu uma notícia que movimentou bastante o mundo dos pequenos negócios. O governo acabou com a famosa chamada taxa das blusinhas, aquele imposto de 20% que incidia sobre compras internacionais abaixo de $50. Então, na prática, o produto que vinha da China ficou mais barato para quem compra aqui no Brasil. E aí bate aquela pergunta, e agora? O que o pequeno negócio faz? A resposta mais comum é a seguinte, né? Ah, vou tentar baixar o preço para tentar acompanhar esse mercado online de venda digital. E existe um grande problema aí que pode pegar muita loja, muita gente que vende produto físico. Então, competir por preço é uma das estratégias mais arriscadas que existe. Eu não estou falando só de loja de roupa, eu estou falando de salão, de restaurante, prestador de serviço, qualquer tipo de negócio. Porque essa logística funciona assim. Quando o preço vira o único argumento, sempre vai aparecer alguém disposto a cobrar menos ainda. Então, é como se fosse uma corrida sem linha de chegada. Sempre vai ter algum novo negócio, algum concorrente cobrando menos, querendo vender o que tu vende mais barato. E o que acontece com quem entra nessa corrida? Vai apertando margem, caixa vai ficando curto, e aí começa o corte. Vou cortar a qualidade, vou cortar atendimento, vou cortar aquele ponto lá que às vezes diferenciava um negócio e a pessoa acaba vendo como custo. No fim, sobra um negócio que cobra pouco e não entrega nada muito grande, nada além daquilo que o cliente já está esperando. Agora, pense o seguinte, a Shein, AliExpress, Shopee, essas plataformas aí operam com escala industrial. Então, é um sistema de logística muito forte, muito volume e uma margem que pequeno negócio nem consegue imaginar. E tentar bater de frente no preço é uma briga que ela já começa perdida. Só que tem um detalhe que essas plataformas não conseguem entregar. O cliente não liga para elas, não tem relação, não tem nome, não tem rosto. Então, quando o produto chega errado, às vezes vira um pesadelo trocar, vira aquela insatisfação. Quando o cliente tem dúvida, ele fala com o robô. Quando ele quer algo específico para o contexto, ele não encontra, ele não consegue ter um suporte tão eficiente como um negócio físico. E é exatamente aí que o negócio local ele respira, né? Naquilo que a plataforma ele não consegue alcançar. Então, o negócio local entrega no mesmo dia, não tem burocracia para trocar produto, o atendimento já resolve na hora, conhece o cliente pelo nome, sabe o que ele precisa antes de pedir. E isso aí não tem preço. Isso aí é algo que gera muito valor no negócio, no produto que é vendido. E é justamente isso que não pode ser comparado nessa briga por preço. A grande pergunta a grande chave aqui é a gente sair dessa pergunta, como eu cobro menos, e ir para aquela pergunta, por que o cliente ia escolher o meu negócio se não for pelo preço? Por que o meu cliente compraria comigo? O que leva o meu cliente a ter um benefício de comprar aqui comigo e não comprar num site online? Então, quem não tem resposta para isso, tem um grande problema, e começar a pensar isso pode gerar aí grandes resultados e oportunidades no teu negócio. E esse problema, ele não começou com a taxa das blusinhas, esse problema aí de preço, e também não vai acabar com ela. Então, o recado é bem simples. A notícia dessa semana não muda o jogo para ninguém. Ela só deixa mais claro um cenário que já existia. Sempre vai ter alguém mais barato, sempre vai ter uma plataforma nova, um imposto que muda, um concorrente que aparece. Então, o negócio que sobrevive a tudo isso não é aquele que é mais barato, mas é aquele que se importa com o cliente em melhorar a solução, conseguir cada vez mais vender melhor e com mais margem também, e conseguir captar nossos clientes e fazer eles não abrir mão da nossa solução, do nosso produto, do nosso serviço. Esse foi o Espaço do Empreendedor, e para mais conteúdo sobre marketing e negócio, me segue no Instagram, @talismarketing. Que Deus te abençoe e abençoe o teu negócio.
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3: Muito bom dia a você nesta bela terça-feira, dia 19 de maio, aqui pela Rádio Comunitária Nova Salvador 87.5 FM. A partir de agora, continuaremos com o programa Maratá e Destaque, trazendo em destaque para você as notícias principais do nosso querido município de Maratá e contando sempre com o apoio cultural muito especial do Sicredi Ouro Branco. Encomenda de alevinos. Marataenses interessados na compra de peixes alevinos podem realizar suas encomendas na Secretaria Municipal de Agricultura e Meio Ambiente ou através do fone WhatsApp 519-8047-7878 até o próximo dia 22 de maio. Os piscicultores serão comunicados assim que as encomendas estiverem disponíveis para retirada na secretaria. O preço dos alevinos varia de acordo com o tamanho dos filhotes e também conforme a espécie. Você tem na página do Facebook a tabela de preços divulgada pela empresa parceira do município de Maratá. Aproveite esta oportunidade para fortalecer a sua produção. O município de Maratá promove leilão público de bens móveis. A Prefeitura de Maratá irá realizar no próximo dia 28 de maio, a partir das 10 horas da manhã, o leilão público presencial eletrônico número 001/2026, destinado à venda de bens móveis pertencentes ao patrimônio municipal. O leilão irá ocorrer de forma eletrônica através do site do Leiloeiro Público Oficial, www.rangelleilões.com.br/leilão/lotes/lista. O leilão também irá acontecer presencialmente na Câmara Municipal de Vereadores de Maratá, localizada na rua 18 de julho, número 21, no centro, em Maratá. Para maiores informações, acesse e confira o edital completo. Doe parte do imposto de renda devido ao Fundo Municipal da Criança e Adolescente do Idoso. Doe até 3% do seu imposto de renda devido ao Fundo Municipal da Criança e do Adolescente e até 3% ao Fundo Municipal do Idoso, totalizando até 6% de destinação. Já as pessoas jurídicas podem destinar até 1% do imposto devido. As doações podem ser feitas até o próximo dia 29 de maio e o dinheiro arrecadado será usado em projetos aprovados pelo Condica. A conta bancária do Fundo Municipal da Criança e Adolescente é 041-256-9808 e do idoso 04-127-9560-3, sendo que a doação deve ser realizada no CNPJ 11-134-353-1000-09 e agência 1089 do Banrisul de Maratá. Inscrições para o Campeonato Municipal de Canastra de Maratá 2026. Lembramos que as inscrições das equipes será até o próximo dia 21 de maio e o início do campeonato está programado para o dia 26 de maio, numa terça-feira. A competição contará com premiações até o décimo colocado. A Secretaria Municipal de Saúde de Maratá realizou no último dia 30 de abril mais um encontro da educação continuada em saúde do trabalhador, promovendo um momento de reflexão sobre o cuidado com quem cuida. A conversa foi conduzida pela administradora Equatin, Andessa Hertal, que destacou a importância do acolhimento aos profissionais do ambiente de trabalho, reforçando que integrar alguém vai muito além de apresentar funções, sendo também construir um vínculo, pertencimento e segurança. Durante o encontro foram abordados temas como a apresentação clara dos serviços e fluxos, os espaços de convivência, a importância da comunicação assertiva e de relações mais gentis no dia a dia. A ação reforça a importância de acolhimento e do cuidado entre as equipes, contribuindo para ambientes de trabalho mais saudáveis e humanizados. Quer ampliar a sua rede de contatos, fortalecer parcerias e gerar novas oportunidades de negócios? Então participe da rodada de negócios da região, promovida pelo Núcleo de Empresários de Maratá, da ACI Montenegro e região. O encontro acontece no dia 28 de maio, a partir das 7 horas da noite, no restaurante Canecão, reunindo empresários, empreendedores e profissionais da região para uma noite de conexões e troca de experiências. O evento é voltado aos nucleados, mas também é aberto ao público em geral. Associados da ACI têm entrada gratuita, enquanto para não associados o valor é de R$50. Garanta sua participação através do seguinte fone WhatsApp 519-9666-7214. Participe e aproveite esta oportunidade para ampliar os contatos, criar parcerias e impulsionar novos negócios. Agora é semifinal. As equipes marataenses avançam na 7ª Copa Tancito Sicredi de Futsal após grandes confrontos diante da equipe de Pareci, ocorrido na última sexta-feira em Brochir. Na categoria sub-15, a classificação vem após um empate em 3-3. Já na categoria Força Livre, após a derrota por 2-0 no tempo normal, Maratá mostrou determinação e garantiu a vaga nas penalidades. Parabéns aos atletas, à equipe e à torcida pela garra e dedicação. Quarto Campeonato Municipal de Bocha. Neste próximo sábado, dia 23 de maio, a localidade de Uricana recebe os confrontos da terceira rodada da competição, reunindo grandes disputas, integração entre as equipes e muita emoção a cada partida. Venha prestigiar, torcer e vibrar com o esporte em Maratá. Atenção para os jogos programados neste próximo sábado pelo Quarto Campeonato Municipal de Bocha, na localidade de Uricana. A partir da 1:30 da tarde, o confronto entre Uricana e Bar do Marcos 2. Logo na sequência, a partir das 2:45 da tarde, Macega 1 contra São Pedro. E fechando a terceira rodada, a partir das 4 da tarde, Bar do Marcos 1 contra Macega 2. Estas foram as notícias principais do programa Maratá em Destaque desta terça-feira, dia 19 de maio, prometendo retornar na próxima sexta-feira, dia 22 de maio, trazendo em destaque mais notícias importantes para você do programa Maratá é Destaque, aqui pela Rádio Comunitária Nova Salvador 87.5 FM. A todos vocês, um feliz abençoado almoço e uma ótima semana.
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3: Muito bem, 12:20 e a Avan vai inaugurar uma nova mega loja em Garibaldi. A abertura está marcada no próximo dia 6 de junho, a partir das 10 horas da manhã. Localizada às margens da BR-470, a estrutura já está praticamente concluída e recebe os últimos trabalhos de infraestrutura, calçamento e paisagismo. A unidade terá cerca de 10 mil metros quadrados, estacionamento gratuito, a tradicional Estátua da Liberdade e mais de 350 mil itens distribuídos em diversos setores. Segundo o empresário Luciano Ang, a inauguração acontece em um momento simbólico para a empresa, que completa 40 anos no mês de junho. Com a nova unidade, a Avan chega à 22ª mega loja no Rio Grande do Sul e a loja de número 193 no país. A empresa informou que investiu cerca de 90 milhões de reais na construção da unidade e gerou aproximadamente 200 novos empregos na região. Luciano Ang também deve participar pessoalmente da inauguração para receber os clientes no próximo dia 6 de junho, a partir das 10 horas da manhã. 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

0: Muito bem, você curtiu Alma Nova, um belo pupurri com Bairro da Calçada, aluga-se um coração e banho de rosas. Boa tarde, Cléo.
1: Boa tarde, Loivo, boa tarde, ouvintes. Depois de quem matou Odete Reutemann, ontem a maior, o maior mistério do país.
0: Oh, nossa.
1: Foi esclarecido, né? O Neymar vai sim para a Copa do Mundo. Eu não tinha dúvida que isso aconteceria. O Valdir fez uma leitura perfeita ontem no debate esportivo sobre isso, Valdir. É, porque se não levasse o Neymar e perdesse a Copa, a tendência é que o Brasil vai perder, não é, não tá entre os favoritos, vai mais pelo, se tem algum favoritismo é pelo peso da camisa.
0: Sim, né? Sim, com certeza.
1: Nós temos outras seleções que hoje tecnicamente estão à frente da nossa.
0: Sim.
1: Mas se não levasse Neymar, a gente ia passar até a próxima Copa ouvindo, o Brasil só perdeu porque não levou Neymar, né?
0: É verdade. É,
1: então leva o Neymar, mas o Neymar parece que foi alertado pelo Ancelotti que ele não será o capitão, que em princípio de saída não será titular, né? E que quer o Neymar mais discreto nas redes sociais.
0: Olha aí.
1: E o Neymar parece que fechou a questão.
0: Aceitou. Tomara que o mesmo valha pro Vini Júnior, né?
1: Topou, mas o Vini Júnior tem entregue mais que o Neymar.
0: É, né?
1: É, não, não. É claro que também essa, a vida social dele anda agitada, mas dentro de campo ele joga bola também.
0: E agora tá separado, então agora fica mais tranquila a coisa.
1: Ou não.
0: Vai saber, né?
1: Ô, Loivo, mas enfim, eu também, ontem a gente debateu, é sério, não tinha como fugir disso no debate, né? E eu achava, mesmo que eu tenha as minhas reservas com relação ao Neymar, mas o Valdir pegou por um aspecto e eu peguei pelo outro. Tem tanta gente aqui, os meus amigos, que xingam, espernegam o Neymar. Eu mesmo já critiquei muito o Neymar aqui.
0: Sim.
1: Só que, por exemplo, quando o Santos vem jogar contra o Inter, o Neymar pega a bola no campo de ataque, eu já dou uma, né? Já dá aquela recuada, assim. Já dá aquela... aquele calafrio aí, ó, de uma jogada de que possa acontecer quando o Neymar tem ainda um raro episódio de genialidade. Tem sido cada vez mais raros, né?
0: Sim.
1: E tomara para quem torce para a seleção brasileira, porque nem todos os brasileiros torcem para a seleção, mas para quem torce, tomara que ele consiga entregar tudo aquilo que se espera e esse voto de confiança derradeiro que ele recebeu, ele aproveite da melhor forma.
0: Ele está indo para a sua quarta Copa do Mundo, né, Cléo?
1: É, e poderiam ser cinco.
0: É.
1: Mas eu concordei com o Dunga quando levou o Neymar em 2010. Achava eu que o Neymar estava muito verde para aquela Copa do Mundo ainda.
0: Uhum.
1: Ainda que no mesmo ano tenha sido campeão da Libertadores pelo Santos.
0: Sim.
1: Mas uma Copa do Mundo, a exigência é outra e não era o cenário ideal. Há quem pensasse que o Neymar e o Ganso deveriam ter ido, aquela vez eu penso que não. E não foi por causa disso que o Brasil perdeu a Copa em 2010.
0: Não.
1: Poderia ter levado sim aquela vez o Ronaldinho Gaúcho, ainda que não tivesse a melhor forma, sim, poderia ter sido levado, é o único.
0: Mas
1: o mais eu não teria feito nada diferente do que o Dunga fez.
0: Alguma surpresa pra ti nessa convocação, Léo? Além do Neymar?
1: Pois é, eu achei que o João Pedro fosse ser chamado também ao invés do Martinelli, mas enfim, são escolhas pessoais do treinador.
0: E o Lucas Paquetá também foi muito criticada a convocação dele.
1: É que assim, o Lucas Paquetá tem o peso de estar jogando no Flamengo?
0: Sim,
1: tem.
0: Sim.
1: Né? Se estivesse jogando em qualquer outro clube, não teria sido chamado.
0: Com certeza.
1: Mas, por outro lado, também, por justamente jogar no Flamengo, ele é muito criticado pelos demais torcedores, os outros clubes.
0: Né?
1: Então, é amado ou odiado. O Lucas Paquetá teve umas polêmicas aí envolvendo algumas situações que encontrava no futebol inglês, né? E agora ele tem mais uma chance de tentar, digamos assim, entrar na história positiva do futebol brasileiro.
0: E o Everton?
1: O Everton, futebol é momento.
0: Uh-huh.
1: Eu defendi aqui que o terceiro goleiro da seleção, até por tudo que fez na carreira e nunca teve uma chance concreta na seleção, deveria ser o Fábio.
0: Uh-huh.
1: Aos 45 anos, acho que
0: ia
1: ser um prêmio para um cara que a gente só sempre viu jogar bem com regularidade,

0: que nunca se envolveu em polêmica nem nada, e não faz verdade. Tanto tempo assim, foi campeão da Libertadores com o Fluminense, né? Eu levaria o Fábio, havia um movimento de alguns goleiros do Brasil para que o Fábio fosse terceiro goleiro, mas o Ancelotti optou pelo Everton, que vem jogando bem também, como o Fábio, né? E o Everton, entre aspas, tem o lado bom do Grêmio, tem uma defesa fraca, um time fraco, ele trabalha mais, ele consegue mostrar mais o seu trabalho.
1: E conseguiu fazer isso, né?
0: ele foi visionário quando saiu do Palmeiras para vir pro Grêmio, né?
1: Mas eu acho que a titularidade é do Alisson, né?
0: Não tem discussão. A questão do Alisson é que ele volta de lesão, né? O Everton é um terceiro goleiro, sim, que tu sabe que se tu chamar ele vai corresponder, campeão olímpico, sim, participou, sim, da última Copa, esteve entre os goleiros, então já tem essa vivência, tem essa experiência, não é tanto uma aposta, né? E o terceiro goleiro, às vezes o pessoal leva um jovem ou muito experiente, dessa vez foi muito experiente.
1: Mas tá aí, né? Vamos ver o que vai dar. Cleuzinho, temos um lançamento, novidade. Musical Monte Carlo de um jeito diferente. Chegando com o medley da Jovem Guarda. Tu já viu isso, Cléo?
0: Medley da Jovem Guarda, isso deve ser legal.
1: E eu tenho certeza que tu vai gostar, que eu já rodei essa semana aí, até a Lili gostou e colocou também no programa dela. No Show da Tarde.
0: Vamos ouvir,
1: então. Vamos lá então, musical Monte Carlo ao vivaço pra você com o medley da Jovem Guarda. Seguimos.

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2: Meio-dia e 34 minutos.
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6: Chegando às 12 horas, mais 37 minutos, desta terça-feira, 19 de maio, sol com algumas nuvens em Salvador do Sul, temperatura de 13 graus. E assim vamos começando mais um programa do meio-dia, trazendo música, informação e utilidade pública até 1h20, com apoio cultural de Centro Real, a Loja Rosa, Hospital Unimed Vale do Caí, o Evo é mais do que uma marca, Mecânica Fávero, Sicredi, é ter com quem contar. 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Áudios revelam como rede de criminosos monitorava passo a passo de policiais civis no Vale do Rio Pardo. Atlas Intel, Lula tem 48,9% e Flávio Bolsonaro 41,8% das intenções de voto no segundo turno. Com investimento de 700 milhões de reais, terminal da CCGL no porto de Rio Grande quadruplicará a capacidade de carregamento. Grêmio homenageia o Everton após convocação para a Copa do Mundo. Maior rede de farmácias do estado começa a adotar escala 5x2. Polícia Federal faz operação contra perito suspeito de vazar dados sigilosos de investigação sobre o Banco Master. Comissão de Constituição e Justiça na Câmara dos Deputados retoma debate sobre redução da maioridade penal nesta terça-feira. Para abrir a parte musical do programa do meio-dia, vamos lá de banda Champion.

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0: 12:50. Sol com algumas nuvens em Salvador do Sul, temperatura de 13 graus. A gente vai prosseguindo com o programa do meio-dia. 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Mandar um abraço a você ligado na Nova Salvador neste início de tarde. Frio, mas não tão frio assim, né? Mas tá frio. Alô, vovó Vinícia Or. Abraço aí pra senhora, uma ótima tarde. Tá chegando aí a festa de 30 anos da paróquia Três Santos Mártires das Missões aqui de Salvador do Sul. Parece que foi ontem lá, em 1996, né? 30 anos de paróquia. E a festa popular acontecerá no dia 7 de junho, com missa às 10 horas da manhã, e depois aquele tradicional almoço no salão paroquial, cartões antecipados já à venda ao valor de R$55. No dia 60 pilinha, e destaque também para animação musical com o musical Os Signos. O pessoal gosta dos signos aqui em Salvador do Sul, né? E na região também, claro. Adquira seu cartão, participe, programação especial 30 anos da paróquia Três Santos Mártires das Missões, dia 7 de junho. Formação importante aí para as mulheres. Salvador do Sul oferece agora o Implanon pela rede municipal de saúde. Implante subdérmico de etonogestrel é um método contraceptivo de longa duração, altamente eficaz e prático, e agora está disponível para as mulheres de Salvador, né? Tem interesse? Para dar início ao processo, a mulher deve agendar uma consulta com os profissionais da rede de saúde de Salvador do Sul. A avaliação prévia é indispensável para garantir que o método é o mais adequado. Mais informações, portanto, aí junto à Secretaria da Saúde de Salvador do Sul nos postos, né? Copa Transcitro Sicredi, lembrando a você, Salvador do Sul terá os jogos de volta das quartas e final. Nesta sexta-feira, Salvador do Sul vai jogar lá em Harmonia, no ginásio dentro do Parque Municipal. Salvador do Sul mais uma vez enfrentando o Poço das Antas, no Sub-15. Na partida de ida, Salvador do Sul perdeu por 1-0, ou seja, tem que vencer por qualquer placar na volta para levar a disputa da vaga nas semifinais para os pênaltis. E na Força Livre, a vida ligeiramente mais tranquila, né? Salvador do Sul joga por empate, pois fez 4-0 no primeiro confronto contra Poço. Lembrando que também irão se enfrentar por lá Harmonia e Paverama. Fazendo mais música pra você, Rogério Magrão e banda.
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1: 1 hora, 2 minutos.
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2: Notícia do portal G1. Novas regras para contratos de empréstimo consignado de aposentados e pensionistas do INSS entram em vigor nesta terça-feira. Entre as mudanças está a obrigatoriedade de validar a operação por biometria facial. Além disso, muda o limite máximo de renda, aposentadoria, pensão ou outro benefício do INSS, que pode ser comprometido com parcelas do empréstimo. O teto cai de 45% para 40% da renda. O empréstimo consignado é uma modalidade em que as parcelas são descontadas diretamente do benefício do INSS. Segundo o governo, as mudanças buscam aumentar a segurança dessa modalidade de crédito.
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2: Um mês cinco. Aquele sertanejão pra você aqui no programa do meio-dia.

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Mais 15. Finaleira do programa do meio-dia desta terça. Daqui a pouquinho vai estar pintando na área Liliane Hermes. Ainda hoje à tarde você terá a companhia da Tita e cá estaremos novamente às 6 horas com o Paradão.

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1: 1:29.
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Muito boa tarde. Show da Tarde está no ar a partir de agora. Terça-feira, 19 de maio. Hoje tem sol, né? Tá frio, porém, com sol. Ontem tava cinza. Muito boa tarde. Tá bacana a nossa tarde. Obrigada pela tua audiência. Vamos iniciando o show que vai até as 4h30. Show que será só show da tarde se você participar, interagir, pedir a sua música, participar por aqui, né? Através do WhatsApp da Rádio Nova Salvador. Alô, São Pedro das Serras. Alô, Salvador do Sul, região. Pessoal da região que nos acompanha através do app, através da internet. 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Logo mais a gente traz os detalhes. 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Muito bem, vamos lá, na sequência chegando Guilherme Benuto, mais Luan Santana. Boa tarde.

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0: Paula Fernandes. Amar de novo. Faltam 10 minutinhos para as 14h, é o show da tarde, o pessoal aos pouquinhos já vem chegando, dá o teu oi, compartilha o teu boa tarde com os demais ouvintes na nossa programação, assim como José Silvério Rainer, boa tarde aqui de Pareci Novo, boa tarde para ti, tudo de bom, para tua esposa Márcia também, um grande abraço para vocês, Reni Lorenz, boa tarde amiga, boa tarde Reni, tudo certo? Tá bonitão o nosso dia, né? Que bacana, envia o teu WhatsApp, o teu oi também, assim como a Reni e o Silvério na programação. Salvador do Sul, neste momento estamos em 11 graus é a temperatura, logo mais junto com a rede de postos 10, a previsão completa do tempo por aqui. Agora tem Rafa Augusto canta Alexia.
1: Oi, Rafa Augusto.

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5: Muito bem, marcando 2h05, terça-feira. Vamos lá, algumas notícias em destaque para o dia de hoje. Rainha de Pareci Novo é a Miss Rio Grande do Sul 2026. A atual rainha de Pareci Novo e da oitava Citrus Flor, Ana Beatriz Castro, conquistou o título de Miss Rio Grande do Sul FNBI 2026. Ela foi eleita na etapa estadual do Festival Nacional de Beleza Internacional, realizada no município de Canoas no último domingo, dia 17, e reuniu candidatas de diferentes regiões do estado. A segunda colocação ficou com a candidata de Canoas. Com o resultado, Ana Beatriz garante vaga na etapa nacional do concurso Miss Brasil FNBI, previsto para ocorrer no mês de novembro, em Gramado. Representante de Pareci Novo conquista título de Miss Rio Grande do Sul 2026. A partir de agora, a representante gaúcha passa a cumprir a agenda oficial vinculada ao concurso nacional que reúne candidatas de todo o país. 2h06, morre Davi Bampi, figura marcante da política e da história de Carlos Barbosa. Rosa. Faleceu o empresário e ex-vereador Davi Bampi aos 78 anos. Com trajetória marcante em Carlos Barbosa, ele foi eleito vereador por 6 legislaturas, atuando em 89 a 2008 e de 2013 a 2016. Bampi foi ainda o vereador que mais vezes assumiu a presidência da Câmara de Vereadores. Natural de Caxias do Sul, veio morar no município ainda muito jovem e também foi um dos fundadores da Lancheria Original, local que mais tarde tornaria ponto de encontro em Carlos Barbosa e palco de uma reunião que resultou na fundação da CBF. Em 2011, ele recebeu uma homenagem especial com o título de cidadão de Carlos Barbosa. O velório ocorre a partir das 14h30 de hoje na Sala A do Memorial Caravaggio. Então, morre Davi Bampi aos 78 anos em Carlos Barbosa. 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
5: 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Boa tarde para Jesse Borges na nossa companhia. Um beijão. Boa tarde, Adão. Para vocês, minhas queridas, meus queridos que gostam de Amado Batista, vamos de Amadão. Pétala.
3: Essa música é muito especial para mim, pro meu filho Bruno, pra minha nora Pamela, porque é uma música que tem o nome da minha neta. Ela é maravilhosa, uma criança perfeita, brincalhona, enfim, às vezes irrita com as coisas, mas ela é uma pessoa incrível. Ela um dia vai ver isso aqui e vai ficar feliz com certeza, né? Pra família toda vai estar feliz com essa homenagem que o Jair Costa, que é o compositor dessa música, fez pra mulher dele, e eu me meti a transformar a música pra minha neta graças à autorização dele.

0: 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Essa é uma homenagem à minha amada neta. Pétala.
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0: Tocou. 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
2: Lili Hermes.

Geleira do Tempo. Curtimos ainda Edson Hudson, mais Vitor e Vitória, olha ela. E na nossa programação, Ana Castela com Rodolfo, Me Gusta. 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Mais música chegando, Bruno e Barreto, essa também é uma linda canção. A vida é um presente.

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6: Seguimos com o Show da Tarde, muito obrigada de coração pela tua audiência, são 2h35. Vamos a algumas notícias em destaque. Conforme o G1, o aumento do salário mínimo no Rio Grande do Sul será votado hoje, terça-feira. Com um aumento de 5,35%, o projeto de lei que reajusta o piso salarial regional no Rio Grande do Sul será votado hoje. O assunto está na pauta da sessão plenária da Assembleia Legislativa. O governo do estado protocolou o pedido no Legislativo no dia 8 de maio. A primeira das cinco faixas do salário mínimo passará para R$ 1.884,75. Conforme o governo gaúcho, o reajuste do piso regional replica a regra do salário mínimo nacional, que prevê a atualização do mínimo pela inflação dos 12 meses anteriores e sua valorização pelo crescimento real do último PIB consolidado. O mínimo regional serve de base para categorias de trabalhadores que não possuem convenções ou acordos coletivos. Giro de notícias no Show da Tarde. Seguimos com a nossa programação musical. 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Show de bola. Seguimos por aqui. Agora eu vou trazer o recadinho dela, que está na nossa companhia. Tá animadíssima. E assim que eu gosto de ver as minhas meninas, né? Animadas.
7: Boa tarde, Lilinha. Eu tô fazendo faxina ali na Vete Cornélias. Faz uma homenagem, uma musiquinha bem bonita, tá ok?
6: Tá ok. Liptiche. Jacinta Schomer, boa tarde. Que maravilha. Jacinta Schomer, da nossa companhia, um grande abraço. Agora a gente vai com o Bruno e Marrone. Ai, que vontade. Boa faxina, dona Jacinta. Cússia. Quem mais tá na faxina? Conta pra mim.

são os Cavaleiros do Forró e também Calcinha Preta. Não pegue esse avião e mágica. Maravilha de tarde, hein? Show da tarde. Hoje é terça-feira. A mulherada tá milhão com a vassoura na mão e dançando junto. Boa tarde. Hoje eu e a Jacinta estamos na faxina, escutando música e dançando com a vassoura. Gratidão pelo lindo dia. Abraço para as amigas do carteado. Aham, hoje vocês não estão no carteado, né? Hoje é na faxina o compromisso. Que maravilha. E tá bonito pra faxinar, né? Um abraço pra Ivete, Ana Cornelius e a Jacinta Schomer. A milhão na faxina. Daqui a pouco, lembre-se que a gente vai fazer o desfile de bandas do Sul. Logo mais. E agora vem eles. Não tem como dar errado, né? César Minotti Fabiano canta com Zezé de Camargo e Luciano. Pedras.

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0: Bora lá, bora comigo. Boa tarde. Como é que tá aí? Tudo beleza? Um abraço ao pessoal do comércio, das lojas, restaurantes, lancherias, bares. O amigo motorista, amiga motorista. Pessoal que está na nossa companhia, nos escritórios, na obra, na construção. A amiga que está na costura. O pessoal tá no chimarrão também, né? Tá na companhia da vizinha, tem gente na faxina, tem gente fazendo pão, doce, biscoito e tudo mais. Obrigada pela companhia de cada um de vocês.
1: Escute a minha história, amigo. 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
0: Convite bem especial, esse café colonial aqui vai ser incrível. O apostolado da oração de Barão Velho convida para o café colonial, que será no dia 24 de maio, com tudo que a gente adora: sopa de capelete, carnes diversas, inclui linguiça, terá bolinho de batata, pastéis, salgados, doces e sobremesas. 24 de maio tem missa às 10 e depois o café das 11h30 às 4 da tarde, no valor de R$55. O apostolado da oração de Barão Velho te espera. Olha que bacana essa informação. A Nós Pecan contribui para a saúde do coração e reduz o colesterol. Incluir a Nós Pecan na rotina alimentar pode contribuir para a redução dos níveis elevados de colesterol e, por consequência, a proteção da saúde cardiovascular. Essa é a conclusão de uma revisão de estudos conduzidas por pesquisadores nos Estados Unidos. O trabalho analisou 52 artigos publicados entre 2000 e 2025 e concluiu que a oleaginosa está associada com a melhora de marcadores lipídicos. Isso acontece porque a ingestão do alimento diminui as frações ruins do colesterol, o LDL e o VLDL, e os triglicerídeos, que também explica a nutricionista que da Universidade Estadual de Campinas, no interior de São Paulo. Isso ajuda a evitar a formação de placas de gordura que estão por trás de infarto e acidente vascular cerebral, que é o AVC.

0: conversa, vamos nessa.
1: Então tá aí a dica da doutora de estar incluindo na dieta, né, as nozes, que ajuda, né, a nós. É rica em gorduras insaturadas, são boas para a saúde, além de fibras, proteínas vegetais, vitaminas e minerais. Seguimos com o show da tarde, mandar um abraço especial para Lancheria e Confeitaria Três Marias, no Bela Vista. Alô, principalmente para o meu amigo Call. Alan Scott Call. Um abraço pro meu amigão Call, que tá do ladinho, sentado do lado do rádio. Tá frio pra saracotear, né? Até hoje tem que ficar sentadinho mesmo, do lado do rádio, tomar um chimarrão. Boa tarde a todos da Lancheria e Confeitaria Três Marias, especialmente ao Call, meu amigo. Alan Scott. O Hilário, a Maria, toda a equipe. Vamos lá então, a gente traz mais música. Agora vem música com o Daniel, não pode faltar. O Daniel, cantor Daniel, com o trabalho dele, 40 anos, o DVD chamado o DVD de 40 anos com a música Fogo de Amor, participação de César Minotti e Fabiano.

0: aquela mensagem. Mas manda o que tá no seu coração.
1: Porque se fosse eu falaria mais ou menos assim.
2: Ei, boa noite. Antes de te bloquear, eu só vim te dizer que a partir de hoje pode tocar o terror, fazer o que quiser fazer. A boca é sua, curte sua farra. Sinto mais nada.
0: Não, apaga.

0: Boa noite, Uberlândia!
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Seguimos na nossa programação, que vai até as 4h30 com o Show da Tarde. Logo em seguida vem o Bailanta com Tita Lutz. E na sequência o Paradão com Cléo Moirer. 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

Em breve já estamos novamente, né? Na programação dos 30 anos. 30 anos da paróquia Três Santos Mártires, será a festa dos 30 anos no dia 7 de junho. Às 10 horas haverá missa, 11:30 almoço, o cartão antecipado por R$55 no dia 60. Na compra de um bloco de rifa com 11 números, R$55, você ganha uma ficha de almoço. À tarde, após o almoço, haverá animação com Os Signos. São os 30 anos da paróquia Três Santos Mártires de Salvador do Sul, dia 7 de junho. Logo mais às 4, a gente traz os aniversariantes do dia. Tem alguém de aniversário na tua família, algum amigo, alguma amiga? Então já traz o nome por aqui no WhatsApp, que nós vamos trazendo junto com as farmácias associadas os aniversariantes do dia. São 3:09, 3:09. Quero mandar um abraço pro meu colega João Carlos Moirer, também a nossa colega Tita. Um abraço, nosso colega Fibo. Abraço para o Valdir. Loiva Alberto, boa tarde. Especial para você que está aí na sua casa, no seu trabalho, nos acompanhando. Pessoal do carteado, nos bares da cidade, vamos. Boa sorte, bom carteado, canastra, pontinho, pife. Quem tá no lodo sabe que muita gente, principalmente as mulheres, elas se encontram pra jogar lodo. Será que ainda jogam lodo? Nunca mais ninguém me falou nada disso. Conta pra mim, vocês ainda jogam lodo? Agora no inverno é bom, né? Sempre tem uma coisa boa pra comer junto, chimarrão. É bom demais! 3:10, chegando por aqui, Thierry mais Zé Vaqueiro com a música Passa o Coração. Show da tarde.

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2: E lá vem ele, Michel Teló. Com Noites Traiçoeiras, 3:16, boa tarde.
3: Pega assim, ó. Eu

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0: Muito bem, são 3h22. Seguimos com as principais notícias em destaque. Música e informação no Show da Tarde. O sonho da casa própria vira pesadelo para casal no Rio Grande do Sul. Um casal do Rio Grande do Sul afirma ter sido vítima de um golpe envolvendo uma construtora e um funcionário da própria Caixa Econômica Federal durante o processo de financiamento da casa própria. O caso foi divulgado pelo Fantástico no domingo, dia 18. Segundo Guilherme e Bruna, tudo começou em 22, quando contrataram um financiamento de 290 mil para construir a residência onde planejavam formar a família. O responsável por apresentar a construtora ao casal também trabalhava na agência da Caixa, onde o contrato foi assinado em Alvorada. Conforme relatos das vítimas, o homem dizia que resolveria tudo e transmitia confiança por ter ligação direta com o banco. Com o andamento da obra, os recursos do financiamento passaram a ser liberados conforme relatórios enviados à Caixa. O problema é que, no segundo casal, os documentos indicavam etapas praticamente concluídas, enquanto a construção estava longe disso. Guilherme afirma que itens como instalação elétrica, hidráulica e esquadrias apareciam como executados, mas não existiam no imóvel. O caso foi denunciado à ouvidoria da Caixa. O funcionário citado foi demitido por justa causa. Em nota, a Caixa informou que investiga qualquer conduta incompatível com as normas internas e destacou que, neste tipo de financiamento, cabe ao cliente administrar a obra e contratar a construtora responsável. 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
0: 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São 3h25, daqui a pouquinho vamos já iniciar o nosso desfile de bandas. Agora tem Adson e Alana com Chofer de Caminhão.

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3: Agora sim a gente vem com Show da Tarde Bandas do Sul. Está fazendo o maior sucesso, é um medley da Jovem Guarda. Você vai conferir agora. Musical Monte Carlo.

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4: Vamos lá, previsão do tempo, faltando 15 minutos para as 4 da tarde. Estamos em 14 graus neste momento em Salvador do Sul, sensação térmica em 14 graus, tempo ensolarado. Umidade relativa do ar em 71%, ventos a 8 quilômetros horários. Amanhã, quarta-feira, 20 de maio, a mínima para amanhã será de 6 graus, a máxima de 15 graus, o tempo muito parecido com o de hoje. Vamos ter a máxima em 15 graus, tempo firme, ensolarado, 0% de chances de chuva. Umidade relativa do ar para quarta-feira fica em 74%, ventos a 11 quilômetros horários. 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
4: Bom demais, seguimos na nossa programação, juntos com a Ótica Jorge, há 26 anos em Salvador do Sul, quer dizer que a gente pode confiar, tem qualidade, variedade, as melhores condições de pagamento. 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Agora a gente vai abrir o baú no Show da Tarde.
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4: Abrindo o baú no Show da Tarde. Traz a tua música preferida, junte-se a mim, faz a playlist musical junto comigo.

0: eu sou o cantor Daniel. 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
7: Vai começar a festa, pessoal. Vamos cantar pro aniversariante.
8: Feliz aniversário! Feliz aniversário pra você.
9: Parabéns a todos os aniversariantes do dia. Hoje, dia 19 de maio, terça-feira. Parabéns aos nossos amigos aniversariantes do Facebook da Nova Salvador FM. Parabéns, Thaís Costa. Felicidades a nossa amiga Tuti. Alô, Tuti. Um grande abraço pra tia Tuti Halp, hoje completando mais um ano de vida. Bernardo Walizewski. Parabéns, Alberto Lopes. Grande abraço. Parabéns, Fabrícia Joner.
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9: Muitas felicidades para Daniela Santos.
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9: Noêmia Eberhardt Moirer. Parabéns para Marli Miller.
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9: Parabéns para Fernando Rechtenwald.
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9: Felicidades para Lisete Maria Miller, Brian Naikam, Inês Amiani Valvesse. Parabéns, muita saúde, muita paz, muito amor, felicidades para Marlene Berends. E parabéns também para Iria Terezinha Schmidt, do Grupo Conviver de São Pedro da Serra. Muitas felicidades para Iria.
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9: Vamos seguindo na nossa programação, afinal de contas, recordar é viver. São 4h18, nosso Arquivo Nacional.
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9: Nacional.
12: Nacional.
9: Lá vem o Broto Legal com Celi Campelo.

Que show essa música, hein? Broto Legal, Celi Campelo e Sérgio Murilo. Vamos lá, pedidos, a gente vai trazendo aqui pro nosso amigo ouvinte Ari Rechtenwald, um grande abraço, e ele quer curtir música com Benito de Paula. Vamos lá, Benito de Paula, Do Jeito Que a Vida Quer, show da tarde, recordar é viver.

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Legal, a gente vai ficando por aqui com mais um Show da Tarde. Na sequência vem a Tita com o Bailanta. Beijo, até amanhã. A última é com Blitz, mais uma vez, mais uma de amor. Até amanhã, fiquem bem, boa noite.

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1: 4:32.
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Mas olha só, sonhei com você. 16h37, Tita Lute chegando com o Bailanta. Bora lá, você que já tá na nossa companhia.

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6: Agora são 16 horas e 48 minutos. Eu tinha visita aqui, né? Uma pessoa muito especial. Olha só. Quem tá na nossa companhia? Gessi Borges, linha do meio. Boa tarde para você, minha amiga. A Sideni também. Todas as meninas. A Lúcia e o Zé, sempre na nossa companhia. Ira Custódio também. José Silvério Runner e Andréia na nossa companhia, lá em Parici Novo. Boa tarde, pessoal de Parici. Alles richtig mit euch? Alles richtig, alles gut. Pouco frio, né? Tá tudo certo. Nossa querida amiga Reni Lorenz, né? Também escrevendo aqui. Boa tarde, amiga. Tá friozinho também, né? Olha só. Vamos tocar essa aqui, ó. Barerito, devolva meus passos.

Eu quero mandar um super abraço pra essa menina. Ela veio aqui, né? Me fez uma surpresa bacana, o Sene Reckenwald. Oi, o Sene. Que coisa mais querida. Mas olha, fiquei muito feliz, viu? E o Sene e o Caspar sempre na sintonia, né? Ao Sene Reckenwald, sempre. Ela diz que ela não esquece o quanto eu fui especial para eles também, tá? Então tá bom, eu Sene. Olha que bonito. Essa aqui vai para vocês, ó. Essa aqui.

Mas olha só, agora são 16 horas e 57 minutos. Na nossa companhia, Neuza Bueno Pinheiro e o Romeu Lotterman na sintonia em São Pedro da Serra. Boa tarde, minha amiga, tudo bem com você? Estamos na tua escuta, curtindo um joguinho de carta na frente do fogão a lenha para passar os dias mais rápido, né? O Romeu tá se recuperando, isso, que coisa boa, mas graças a Deus. Quinta-feira, né? Já vai tirar os pontos e o resto Deus cuida também, né? E é só se cuidar. Isso aí, Neuza e o Romeu Lotterman na sintonia. E vamos, essa aqui, ó, pra vocês, ó.

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7: Dezessete horas e 3 minutos, na sintonia Reni Lawrence. Boa tarde, amiga querida, uma ótima tarde para todos nós. Quem mais? Jacinta Schomer, sempre na sintonia, né, Jacinta? Também Nair Lourdes Von Borster, Linha Comprida, o pessoal de Linha Comprida, a Yara Maria Hoffman, o Cláudio, a Erika Oscar, a turma toda lá na Linha Comprida, a Milita e toda a família sempre na sintonia. Leci Hensel também, os 600 em Campestre, obrigado pela companhia de vocês. Laide Nesmalman também sempre ligadinha, né? Miriam Maria Roden, um ótimo final de tarde para vocês. Lá em Arroio Canoas, o pessoal sempre ligado. Ione Cornelius, o Carlito, a Ilse e o esposo da Ilse também, o Duda. Pessoal lá em São Pedro da Serra, aquele abraço, pessoal de São Pedro. Inês Cristi Azevedo, também na sintonia sempre. E também Clarice Gídio Malman, obrigado pela companhia. A Reni, também sempre na sintonia. Noêmia Leff, obrigado pela companhia, Noêmia, sempre ligadinha. Olha só, José Silvério Rani e Andréia, estamos sim com o fogão a lenha ligado. Eita, coisa boa, né? É bom, né? Bom demais. Assim tá friozinho, coisa boa, pessoal na sintonia. Fogão, um chima bom. Olha o Sinésio e Folman do Pacheco e a família, sua esposa, ligados também, né? Na sintonia, que legal, que bacana. Vamos com essa, pessoal gosta dessa música aqui, ó. Ela é rapidinha, ó. Olha aqui, Egon Künstler, também sempre na sintonia. Vamos lá?

Banda Laser, seus olhos verdes. Essa vai pro pessoal que tá na sintonia. Oh, que bacana. Maria Ritter também na sintonia, para toda a turma, melhor idade, para toda a sua família, né? Sinésio Folman de Pacheco, também na sintonia, junto com a sua esposa, sua família. Obrigado, pessoal de São Pedro da Serra. Aquele

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Agora são 17 horas e 17 minutos. Mandar um abraço pessoal da Cooperativa Ouro do Sul, sempre ligados com nós, né? E também lá o pessoal do Depósito da Solar, os colegas do Ari Reckenwald, sempre na sintonia, aquele abraço. Paulo Wortmann e a Jurema, sempre ligadinhos. Lá em Campestre, o pessoal de Campestre Alto e Baixo. Linha São João também. Boa Vista, Poço das Antas, pessoal ligado no aplicativo. E Lore Guevara aqui em Salvador do Sul, né? Ela e seu esposo e a família sempre ligados. Lisette Weschenfelder também, sempre ligadinha. Anelise Tum, São Pedro da Serra, aquele abraço. E a nossa amiga Lucena Hensel também, sempre ligadinha com a gente. Lá no Moruian, é isto. Sempre ligados, né? No Moruian, linha... Também na linha Babilônia, aquele abraço, Barão, sempre nos ouvem. Carlos Barbosa, também muita gente no aplicativo. Vai o meu abraço pessoal que curte a Rádio Nova Salvador no aplicativo. Essa música aqui, a letra é muito bonita, vai pro pessoal que tá ligadinhos aqui no Bailanta. Vamos lá, meu lugar é aqui. Música.

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2: Cinco horas e 29 minutos.
3: Olá, ouvinte da Rádio Nova Salvador. Aqui é Caroline Andréia Klein, advogada, e trago no nosso Minuto Jurídico esclarecimentos legislativos e as novidades no mundo do direito. Muita gente pensa assim: se eu doar meus bens para os meus filhos ainda em vida, resolvo a divisão do patrimônio e evito o inventário no futuro. Mas não é necessariamente assim. A doação pode ajudar em um planejamento familiar, mas ela precisa ser feita com muito cuidado. Isso porque a lei protege uma parte da herança, chamada de legítima, que pertence aos herdeiros necessários, filhos, pais e cônjuge, conforme o caso. Além disso, quando os pais doam bens aos filhos, em regra, essa doação ela é considerada um adiantamento de herança. Ou seja, se não for bem planejada, ela pode gerar discussão entre os outros herdeiros em um inventário. Uma alternativa é a chamada partilha em vida. Nela, a pessoa organiza como o seu patrimônio será dividido entre os herdeiros, respeitando a parte que a lei reserva para cada um. Essa partilha pode ser feita em cartório por escritura pública. E quando envolver imóveis, é necessário registro no registro de imóveis. Mas tanto a doação quanto a partilha em vida normalmente envolvem pagamento de imposto e custos de cartório e registro. Por isso, antes de transferir bens em vida, o ideal é consultar um advogado para avaliar o patrimônio, os herdeiros e os impactos jurídicos da decisão. Planejamento sucessório não é só passar bens adiante, é fazer isso com segurança.
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0: 17h32. Loreni Kunstler na nossa companhia, né, Loreni? Boa tarde, eu cheguei. Mandar um abraço para Marlene Pundel e todas as suas amigas lá em São Pedro da Serra, sempre na nossa companhia, né? E quem tá na nossa companhia, vamos ligar aqui para nós colocar esse mocinho aqui, ó. O Arthur, né?
1: Oi, Tita.
0: Oi?
1: Eu, a gente tá escutando a rádio. Toca uma bonita música para nós.
0: Opa! Vamos ver essa.
1: Cus.
0: Olha só. Arthur, né? O Arthur Henrique Kuhn, Paulo André, o vô e o neto escutando lá na loja, rádio. Mas que bacana, que legal. Essa aqui eu sei que eles gostam, ó. Talvez vocês de casa também. Mandar um abraço pro Renor Villar, sempre ligado. E a Líria, né? Sua esposa. Já se chui o seu Nestor. Pessoal sempre na nossa companhia. Olha essa aqui, ó.

Essa vai para as meninas que estão na companhia Calendário da Saudade. Elas gostam dessa aí, né, Loreni? A Ilori Guever também. Vinícius Horta na companhia. Boa tarde.

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2: Olá, meu amigo, olá, minha amiga ouvinte. Eu sou o Padre Ezequiel e convido a você a entrar em sintonia com Deus nesta hora. Terça-feira, fim da tarde, é o momento de oração, é o momento de bênção para a sua vida. O pensamento deste dia é: eu mesmo sou artífice da minha vida, autor da minha história. Sou um ser inacabado, estou sempre em construção até o instante final. Meditemos a canção.

0: Rezemos juntos. O anjo do Senhor anunciou a Maria, e ela concebeu do Espírito Santo. Ave Maria, cheia de graça, o Senhor é convosco, bendita sois vós entre as mulheres, e bendito é o fruto do vosso ventre, Jesus. Santa Maria, Mãe de Deus, rogai por nós, pecadores, agora e na hora da nossa morte. Amém. Eis aqui a serva do Senhor, faça-se em mim segundo a vossa palavra. Ave Maria, cheia de graça, o Senhor é convosco, bendita sois vós entre as mulheres, e bendito é o fruto do vosso ventre, Jesus. Santa Maria, Mãe de Deus, rogai por nós, pecadores, agora e na hora de nossa morte. Amém. E o Verbo se fez carne e habitou entre nós. Ave Maria, cheia de graça, o Senhor é convosco, bendita sois vós entre as mulheres, e bendito é o fruto do vosso ventre, Jesus. Santa Maria, Mãe de Deus, rogai por nós, pecadores, agora e na hora de nossa morte. Amém. Rogai por nós, Santa Mãe de Deus, para que sejamos dignos das promessas de Cristo. Oremos. Derramai, ó Deus, a vossa graça em nossos corações, para que, conhecendo pela mensagem do anjo a encarnação do vosso Filho, cheguemos por sua paixão e cruz à glória da ressurreição. Por Cristo nosso Senhor. Amém. E agora sobre você, a bênção de Deus. O Senhor esteja convosco, Ele está no meio de nós. Por intercessão de Nossa Senhora, desça sobre você, sobre a tua casa, sobre a tua vida, sobre a tua saúde, sobre o teu trabalho, a bênção de Deus. Em nome do Pai, do Filho e do Espírito Santo. Amém. Obrigado por estar conosco, um forte abraço para você e até amanhã.
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17h53, olha, mandar um abraço para Sirlei, para o Pedro Seval e para o nosso colorado, nosso amiguinho Alexandre, né, Alexandre? A tua música é a próxima, que vou deixar ela aqui rodando. Chega Cléo com o Paradão e eu volto amanhã. Isto. Boa noite para vocês, se cuidem, tá? Beijo.

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1: Cinco horas, 57 minutos.
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3: Notícia do portal G1. O senador Flávio Bolsonaro, do PL do Rio de Janeiro, pré-candidato à presidência da República, admitiu nesta terça-feira que se reuniu com Daniel Vorkaro, dono do Banco Master, após a primeira prisão do banqueiro no fim de 2025. Segundo Flávio, o encontro foi realizado com o objetivo de botar um ponto final na questão do financiamento do filme Dark Horse, uma cinebiografia sobre Jair Bolsonaro, ex-presidente e pai do senador do PL. A informação de que o encontro entre o senador e o banqueiro ocorreu quando Vorkaro estava utilizando tornozeleira eletrônica foi divulgado pelo portal Metrópolis nesta terça-feira. Vorkaro foi preso pela primeira vez em 17 de novembro de 2025 no aeroporto de Guarulhos, quando o banqueiro estava tentando deixar o país em um avião particular. A prisão se deu em razão das investigações da Polícia Federal sobre fraudes financeiras do Master. Dias depois, em 28 de novembro, o banqueiro foi solto após uma ordem do Tribunal Regional Federal da Primeira Região. Na ocasião, Vorkaro teve de entregar passaportes e passou a utilizar uma tornozeleira eletrônica.
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6:00 da tarde, mais um minuto desta terça-feira, 19 de maio. Tempo bom em Salvador do Sul, temperatura caindo na casa dos 10 graus neste momento aqui no centro da cidade. Bora começar mais um paradão, uma hora só de sucessos do presente e do passado pra você que tá ligado aqui na rádio da comunidade. Paradão até às 7 da noite, com apoio cultural de Uevo. 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Olha só, tava olhando aqui o folderzinho, né? O flyer, tá chegando a hora do trigésimo aniversário da paróquia Três Santos Mártires das Missões, isso 30 anos. Festa popular para celebrar essa marca histórica será no dia 7 de junho. Domingo, claro, né? Programação tem 10 horas, missa e 11:30 almoço lá no Salão Paroquial. E os cartões já estão sendo comercializados ao valor de R$55. Se você comprar, claro, o bloco da rifa com 11 números a 5 pilinha, ganha a ficha do almoço. E pra completar, uma banda aí que o pessoal gosta muito, né? Especialmente aí da melhor idade, os Signos. Signos vai fazer a festa depois do almoço no Salão Paroquial. A gente vai falar mais sobre a programação dos 30 anos da paróquia Três Santos Mártires das Missões nos próximos dias. Vai estar bem legal, vai estar bem bacana. Vamos lá então, abrindo nosso paradão na Castela. Zap zap. Tá liberado, tá desbloqueado. Vem com a gente, participa. 51 998 95 9401.

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Wave com a gente no Paradão, assim também como a Ilori Guiver, ligada, vizinha aqui sempre, Reni Lourenço também, aquele abraço, Reni, boa noite.

Essa música é uma música que, digamos assim, foi o divisor de águas do Corpo e Alma, aonde o estilo cachaca se consagrou nesses 50 anos do Corpo e Alma. Aquela dos... Ah.

0: 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A Associação Comunitária de Encruzilhada do Maratá em Salvador do Sul promove sua tradicional festa popular no domingo, dia 31 de maio, e com a seguinte programação: 10 horas missa, 11:30 tradicional almoço, valor da ficha R$50. A partir das 14 horas, reunião dançante com animação da banda Genial. Lembrando que cada bloco vendido com 5 números dá direito a um almoço. São 6 belos prêmios que serão sorteados no decorrer da festa. Convide sua família, traga seus amigos e venha prestigiar a tradicional festa popular da Associação Comunitária de Encruzilhada do Maratá em Salvador do Sul. 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

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Mandar um boa noite aí pra vovó Vinícius Or. Aquele abraço, Vinícius, também pro José Silvério Rainer, que está do lado do fogão a lenha, curtindo o Paradão. Que beleza, que maravilha, aquele abraço. A Assembleia Legislativa Gaúcha aprovou nesta terça-feira reajuste de 5,35% no salário mínimo regional, com novo percentual. A primeira faixa salarial, que inclui os trabalhadores na agricultura e pecuária, por exemplo, né, passará para R$ 1.884,75, o piso incide sobre o salário da categoria de trabalhadores que não tem previsão diversa em convenções de acordo coletivos. E é dividido em 5 faixas, chegando a R$ 2.388,50. O texto foi aprovado por 41 votos favoráveis e 2 contrários lá na Assembleia Legislativa.

6h29. 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

6h36. 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
1: Chegando às 6 horas da tarde, mais 40 minutos. Um abraço aí pra Maria Ritter, nossa querida amiga, sempre gentil, simpática e acompanhando o Paradão. Boa noite. 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Em áudio, Mário Frias agradece a Vorcaro por apoio ao filme de Bolsonaro e promete falar como as coisas vão andando. Flávio Bolsonaro reúne aliados para explicar visita e garante que não haverá novas revelações sobre relação com Vorcaro. ANEEL aprova o uso de 5,5 bilhões de reais para reduzir custo da conta de luz no Brasil. Caminhão tomba e causa bloqueio parcial na rodovia do Parque em Porto Alegre. A Advocacia Geral da União diz ao STF que lei da dosimetria é inconstitucional.

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3: Chegando às 6 horas da tarde, mais 45 minutos. Luan Pereira e Ana Castela. Previsão do tempo para quarta-feira em Salvador do Sul indica sol entre nuvens e vai fazer mais frio do que já fez hoje. Mínima de 4 graus e a máxima não passa dos 14 em Salvador do Sul. O frio não quer dar trégua, né? Impressionante. Sábado até que foi mais amena a temperatura, mas depois o frio voltou com tudo, né? Olha que a gente nem chegou no inverno aí, no... Haja coração. E haja casaco, né? Gente, amanhã tem mais Paradão pra você às 6 horas da tarde. Amanhã, excepcionalmente, o Paradão será apresentado por João Carlos Moirer, porque no mesmo horário do Paradão eu vou ter uma reunião de uma entidade aqui de Salvador do Sul. Mas amanhã, quarta-feira, aqui estarei meio-dia e meia com o programa do meio-dia. Tenham todos uma ótima noite e cuidem-se!

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1: Mãozinha pra cima, por favor. Recebam com carinho agora a primeira participação dessa noite, gente.

0: gente. Parabéns, Banda Passarela. Esse DVD vai ficar lindo e vocês merecem, viu? Tchau, gente!
1: Senhoras e senhores, Adson e Alana!

0: 6:59.
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0: Olá, amigo, olá, amiga. Sou o pastor Ezequiel Schacht. Esse é o Gotas de Felicidade. Senhas diárias para o dia de hoje. Isaías 64:8. Senhor, Tu és o nosso Pai. Nós somos o barro e Tu és o nosso oleiro. E todos nós somos obra das Tuas mãos. Senhor, Tu és o nosso Pai. Nós somos o barro e Tu és o nosso oleiro. E todos nós somos obras das Tuas mãos. Novo Testamento. Apóstolo Paulo escreve em Romanos 9:20. Quem é você, caro amigo, para discutir com Deus? Será que o objeto pode perguntar a quem o fez, por que você me fez assim? Quem é você, caro amigo, para discutir com Deus? Será que o objeto pode perguntar a quem o fez, por que você me fez assim? Ore comigo. Gratos te somos, Pai, porque Tu nos fez a Tua imagem e semelhança com potencialidades maravilhosas. Tu faz muito mais. Tu nos dás o Teu Filho Jesus e Tu nos convidas para a Tua salvação. Daqui só nesse dia, a gente corresponda, que a gente mostre que nós somos obra das Tuas mãos, somos Tuas criaturas, filhos e filhos de Deus. Em nome de Jesus, que a bênção do Todo-Poderoso Deus, Pai, Filho e Espírito Santo esteja sobre você. Amém?
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0: Obrigado, gente. Muito obrigado, muito obrigado, muito obrigado.
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1: 7:59.
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0: Obrigado, gente.
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0: João Bosco e Gabriel.
1: Que menino, que é
0: isso, Goiânia?
2: Parabéns, viu? Obrigado pelo convite de vocês. Obrigado.
0: Vocês são maravilhosos.
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0: 8:29.
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0: Ah, o refrão é fácil, né?
1: Tá mais da cara que barba. Meu radar tá funcionando. Enquanto
0: eu
1: já tô voltando. Tá mais da cara que barba.
0: Quê?
1: Meu radar.
0: E aí?
1: Enquanto você
0: eu
1: já.
0: Palmas pra vocês, portão! Que maravilha, gente!
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3: Boa noite, galera!

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0: Está no ar a Voz do Brasil. As notícias do governo federal que movimentaram o país no dia de hoje.
1: Olá, boa noite.
2: Boa noite para você que nos acompanha em todo o país.
1: Terça-feira, 19 de maio de 2026.
2: Vamos ao destaque do dia. Nova etapa do Move Brasil.
1: Anunciados 30 bilhões de reais em crédito para taxistas e motoristas de aplicativo financiem a compra de carros novos a juros mais baixos. Vanessa Casalino.
3: Com Move, táxis e aplicativos, vai ser possível comprar carros novos de até 150 mil reais, alinhados com a sustentabilidade.
2: Governo do Brasil também moderniza e simplifica regras para quem utiliza motocicletas como ferramenta de trabalho.
1: E ainda já estão valendo as novas regras para a contratação de consignado do INSS.
2: Agora, o beneficiário que solicitar empréstimo terá que validar a operação por meio de biometria facial. Raquel Mariano.
4: Para combater fraudes no sistema do INSS, estão em vigor as regras atualizadas para aposentados e pensionistas contratarem empréstimos por meio do site ou aplicativo do Instituto.
1: Proteção a crianças e adolescentes.
2: Política Nacional de Prevenção e Combate ao Abuso e Exploração Sexual agora é lei.
1: A medida prevê atendimento especializado às vítimas e às famílias e o fortalecimento das redes de assistência.
2: E você vai saber mais na Voz do Brasil sobre o combate à violência no ambiente digital.
1: Hoje na apresentação, eu, Luciana Vasconcelos e Luciano Seixas.
2: E acompanhe a gente ao vivo. Acesse radiogov.ebc.com.br ou canal Gov na sua TV aberta.
1: Motoristas de aplicativo e taxistas poderão comprar veículos novos em condições facilitadas.
2: É o Move Táxis e Aplicativos, programa lançado hoje pelo governo do Brasil em evento em São Paulo.
1: O programa vai financiar carros de até 150 mil reais e, entre as vantagens, juros mais baixos e carência de 6 meses.
2: Também foram anunciadas medidas para os trabalhadores que usam motos em suas atividades.
3: O corre dos motoristas por aplicativo é todo por conta do trabalhador. Manutenção, aluguel de carro, veículo econômico para fazer o dinheiro render, é o que explica o motorista por app, Leandro Cruz.
5: Hoje o nosso trabalhador, ele trabalha 115 horas só para pagar o veículo. Tá trabalhando para pagar agiota, para pagar carro, para pagar oficina, porque os carros estão sucateados.
3: 30 bilhões de reais em linha de crédito para financiamento e manutenção de veículos e capital de giro. É o total de recursos do programa que vai beneficiar os motoristas que trabalham e assumem riscos sem a proteção da CLT. Crédito concedido a juros mais baixos e que vale também para taxistas. Com o Move, táxis e aplicativos, vai ser possível comprar carros novos de até 150 mil reais, alinhados com a sustentabilidade. Veículos flex, híbridos flex, elétricos ou exclusivamente movidos a etanol e de montadoras habilitadas no programa Mover. Para acessar os motoristas